0: Nós temos interesse e estamos crescendo no nosso mercado de frutas, café, especialmente a área de aeronáutica, defesa, mineração, minerais críticos, que é tão importante para nossos países, farmacêutico, biocombustível, que eu já comentei, química, a parte de tecnologia, e são esses empresários que estão aqui nesse encontro tão importante.
1: E o acordo de livre comércio entre o Mercosul e Singapura entra em vigor no próximo dia 1º de agosto.
2: O decreto que promulga o tratado foi publicado nesta terça-feira no Diário Oficial da União.
1: Para apoiar a implementação do acordo, o Ministério do Desenvolvimento, Indústria, Comércio e Serviços disponibilizou manuais com orientações para exportadores, importadores e operadores de comércio exterior.
2: Os documentos estão no portal Siscomex na internet.
1: O Ministério da Saúde lançou uma campanha de utilidade pública de prevenção aos danos das apostas online.
2: A iniciativa alerta a população sobre os riscos associados ao uso abusivo das bets e divulga serviços de saúde mental oferecidos pelo SUS para acolhimento e tratamento de apostadores afetados.
1: A campanha é veiculada na televisão, no rádio e nas redes sociais. Vamos ouvir?
3: Apita o juiz, começa mais uma rodada de apostas. O jantar com a família é substituído pela tela do celular. Sai a tranquilidade e entra a ansiedade. O jogador fica isolado e só quer saber de apostar. Isso é falta grave.
4: As apostas online

0: SEUCAPS. O SUS oferece apoio para você sair da rota das apostas sem julgamento. 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
1: Para falar sobre as bets e o impacto na saúde de quem joga, conversamos com Marcelo Quimatti, diretor do Departamento de Saúde Mental, Álcool e Outras Drogas do Ministério da Saúde. Vamos ouvir.
2: A gente conversa agora com Marcelo Quimatti, diretor de Saúde Mental, Álcool e Outras Drogas do Ministério da Saúde, para falar sobre saúde e apostas eletrônicas, as famosas bets. Muito obrigada, Marcelo, pela sua presença aqui na Voz do Brasil.
3: É um grande prazer e muito obrigado pelo convite.
2: Marcelo, para começar, o fato de uma pessoa realizar apostas já é considerado um vício ou existem etapas? Quando é que passa a ser realmente um problema?
3: Não, o fato de jogar, ele não é propriamente um problema, e muito menos um problema de saúde mental. A questão é que não existe um limite em que a gente pode dizer esta forma de jogar, ela é absolutamente segura. E a pessoa, ela migra muito rápido de um jogo que ele acontece por lazer exclusivamente para um jogo que ele acontece de uma forma compulsiva e que traz vários problemas associados tanto à saúde mental quanto à saúde financeira.
4: Agora, uma pessoa viciada em bets, Marcelo, ela consegue reconhecer o próprio vício? E como você disse aí, existe uma forma segura de se apostar em bet?
3: Não existe uma forma segura. Existe todo um processo que dá a relação da pessoa com uma plataforma ou com um jogo, que ela se modifica muito rápido. Normalmente, quando uma pessoa ela começa a jogar, ela começa a fazer isso por lazer, ainda que existam pessoas que elas começam a jogar como uma forma de aumentar os ganhos mensais. Esta forma, essa segunda forma, ela é particularmente muito perigosa e é muito difícil que uma pessoa que ela entre numa plataforma de jogos com essa intenção, ela não desenvolva problemas. Quando uma pessoa começa a jogar, tanto mesmo que seja uma situação de lazer, ela num primeiro momento em que ela joga, ela começa a ganhar. Ela ganha porque existe um mecanismo dentro de uma plataforma que ela estipula a partir de um algoritmo que ela tem que ter pequenos ganhos para que ela se mantenha dentro daquela plataforma jogando. Porque do ponto de vista neurobiológico, um pequeno ganho que a pessoa tem dentro de uma plataforma tem um efeito cerebral muito parecido com um grande ganho. Então a pessoa tem uma sensação de que ela está no controle, que ela está ganhando com aquilo, e quando ela coloca dentro de uma planilha ou vê depois de uma hora, duas horas de jogo, quanto que ela ganhou e perdeu, ela realmente perdeu. Então, e daí neste momento, ela continua jogando de uma forma compulsiva. Por um lado, porque aqueles ganhos elas trouxeram prazer para ela, mas por outro lado, porque ela começa a correr atrás de um prejuízo que ela teve. Aí, quando esse processo está desencadeado, é muito perigoso e a pessoa ela tende a ter impactos muito importantes.

0: importantes dentro tanto da saúde mental quanto da saúde financeira.
1: O senhor falou saúde financeira, né? E a saúde mental, quais são os impactos mais comuns que a gente vê dentro da pessoa, para a vida familiar, no trabalho, como é que acontece?
0: Então, do ponto de vista da saúde mental especificamente, do ponto de vista epidemiológico, existe uma associação que não é uma associação só que é feita em estudos no Brasil, mas na literatura internacional, que eles apontam que existe uma incidência muito maior de transtornos de humor, como transtornos depressivos, transtornos de ansiedade, entre pessoas que jogam, e principalmente aquelas que desenvolvem algum tipo de jogo patológico, mas na literatura internacional, que eles apontam que existe uma incidência muito maior de transtornos de humor, como transtornos depressivos, transtornos de ansiedade, entre pessoas que jogam, e principalmente aquelas que desenvolvem algum tipo de jogo patológico. Nós temos também várias outras dependências a álcool e outras drogas, que eles também estão associados ao jogo compulsivo. E existe, por exemplo, uma taxa de suicídio que ela é 5 vezes maior do que a população em geral entre pessoas que desenvolvem problemas com jogos e apostas.
2: Agora, qual deve ser o primeiro passo para a pessoa que reconhece esse vício em BETS? E existe essa ajuda no Sistema Único de Saúde?
0: Sim. Como você havia perguntado, existe uma dificuldade de identificação de quando isso se torna um problema. Em saúde mental, a gente tem 2 parâmetros que eles são bastante importantes para definir algum tipo de dependência, que é o primeiro, quando uma pessoa ela deixa de fazer outras coisas ou quando aquilo tem um impacto no cotidiano dela. Aquilo tem um impacto no cotidiano da pessoa, normalmente é difícil de mensurar, principalmente quando alguma coisa ela não é criminalizada. Então ela tende a naturalizar aquela prática que ela desenvolve. Dentro de saúde mental, é muito importante que a pessoa ela ouça as pessoas que estão ao redor, que elas normalmente têm uma sensibilidade muito maior e muito mais apurada para identificar diferenças e mudanças no padrão do cotidiano. Então, se, por exemplo, a pessoa é casada e o cônjuge fala assim, olha, você está jogando demais, você está com um problema, escute essa pessoa, porque muito provavelmente você está com um problema sim. E aí o Sistema Único de Saúde, ele está passando por um processo de qualificação em relação a cuidado de pessoas com problemas com jogos e apostas, e é uma qualificação necessária, porque esse é um fenômeno novo e que do ponto de vista epidemiológico cresceu muito rápido ao longo dos últimos anos, e existe um desenvolvimento de uma plataforma de acesso a cuidado, com um acesso de digital, através do meu SUS digital, para pessoas que têm problemas com jogos e apostas, e que funciona. Foi muito importante a gente desenvolver esse tipo de estratégia, na medida em que as pessoas com jogos e apostas, muito frequentemente elas estão dentro do cotidiano delas, num ambiente digital, e que tem muito mais sentido para elas acessar o cuidado através de uma plataforma digital.
1: E nessa plataforma digital que existe, é possível ver se você tem problema, se você não tem, se alguém falou, olha, eu acho que você está com problema, aí você pode nessa plataforma, dentro do meu SUS digital, para poder ver, identificar, né?
0: Sim, existe uma testagem que ela tem uma sensibilidade, uma especificidade acima de 90%. A partir dessa testagem, a pessoa ela é encaminhada para uma outra plataforma, em qual ela vai receber atendimento, e aí ela vai ter um processo de acolhimento, de avaliação, e a partir daí é desenvolvendo um plano terapêutico para ela.
2: Agora, existe uma plataforma de autoexclusão para as pessoas que não querem mais jogar. Como é que funciona essa plataforma e para quem ela é direcionada?
0: Não, ela é fundamental. É fundamental porque, como se trata de um problema e que uma vez instalado a pessoa ela continua utilizando plataformas de uma forma compulsiva, a plataforma de autoexclusão é uma estratégia na qual ela para de receber propaganda, ela para de não tem acesso às plataformas de jogos através de um acesso que dá pelo gov.br e que ela se cadastra dentro dessa plataforma de autoexclusão. Dentro dessa plataforma de autoexclusão existe já orientações em relação a como ela procura cuidado na área de saúde mental, e nós temos identificado que mais de 30% das pessoas que se autoexcluem identificam que já apresentam algum tipo de problemas de saúde mental relacionado aos jogos e apostas.
1: Quando você se auto-exclui, o que acontece?
0: Você não consegue acessar plataformas de jogos.

0: jogos, e você não recebe propagandas relacionadas a jogos e apostas a essas plataformas.
1: E só eu posso fazer? Um parente, alguém que vê que eu tenho problemas, pode fazer isso pela pessoa?
0: Sim, o acesso é através do CPF e através do SolGov.
1: Ah, então se eu ver que um familiar precisa disso, eu posso ir lá colocar o CPF dele e auto-excluí-lo dessas plataformas?
0: Sim, mas de qualquer forma, a intervenção da família é muito importante que ela se dê de uma forma pactuada junto com o usuário, porque é muito importante que a família seja próxima no sentido de apoiar qualquer tipo de intervenção na área de saúde. E a plataforma de autoexclusão é bastante importante, mas quando ela está associada a um problema relacionado à saúde mental, é muito importante que a isso se some uma procura de cuidado.
2: Então, e uma vez feita essa autoexclusão, não tem como sair.
0: Existem algumas modalidades em que a pessoa é excluída por um mês, dois meses, seis meses ou por um tempo indeterminado. Então isso vai variar de acordo com a modalidade que a pessoa escolhe ela ser autoexcluída.
1: Então, só para destacar que esse vício é um problema, sim, de saúde mental, para as pessoas estarem de olho, a família sabe, olha, não é uma brincadeira, é um vício, é um problema de saúde pública.
0: Não, e é um problema de saúde pública bastante importante. Ao longo desses últimos anos, a gente teve um aumento de procura na área da rede de atenção psicossocial de quase 150%, um aumento ao longo desses últimos anos, e com alguns meses, né, do desenvolvimento de ações de acesso digital ao cuidado, a gente teve uma procura gigantesca ao longo dos últimos meses. Então, de fato, é um problema de saúde pública, é um problema que ele teve um crescimento bastante importante durante os últimos anos, ele se acentua muito durante o período da pandemia e se trata, de fato, de um fenômeno novo que ele tem que ter uma atenção no campo da saúde mental.
2: Tá certo, então. Nós conversamos com o Marcelo Chimatti, que é diretor de saúde mental, álcool e outras drogas do Ministério da Saúde. Marcelo, muito obrigado pela presença aqui na Voz do Brasil.
0: Muito obrigado, o convite, foi um prazer estar aqui.
1: Você que é usuário do gov.br, sabia que já pode aumentar os níveis da sua conta para ter mais segurança e acesso a serviços?
3: A conta gov.br possui os níveis bronze, prata e ouro. Cada um deles determina os tipos de serviços disponíveis e o grau de proteção.
1: E com alguns passos, você pode avançar para o nível ouro, o mais completo e seguro. Saiba como fazer na reportagem de Carlos Oliveira.
4: Aumentar o nível da conta GovBR amplia a segurança e a quantidade de serviços que podem ser acessados na plataforma. O nível mais completo é o ouro, o segundo é o prata e o bronze é o mais básico. Se sua conta GovBR for bronze ou prata, você pode subir para o nível ouro. Isso leva alguns minutos e deixa sua conta bem mais protegida contra fraudes e golpes. O diretor do Departamento de Identidade Digital da Secretaria de Governo Digital do Ministério da Gestão, Hudson Mesquita, detalha um dos caminhos para aumentar o nível de sua conta GovBR.
5: Uma das opções para fazer isso é pelo aplicativo GovBR. Para baixar, é só ir na sua loja de aplicativos, por exemplo, a Play Store ou App Store, fazer o download e instalar o aplicativo. Na verdade, com o app GovBR, a navegação na plataforma GovBR como um todo fica muito mais fácil.
4: Aí, logo na parte de cima do aplicativo GovBR, tem o botão Ver Nível. Quando você clicar nesse botão, vai aparecer o nível de sua conta e a opção Aumentar Nível da Conta. Se o seu nível não for ouro, você clica e vai seguindo o passo a passo. Uma das tarefas é o reconhecimento facial. Ao final do processo, você passa a ter a conta ouro. Um jeito ainda mais fácil é usar a Carteira de Identidade Nacional, a SIM. Se você já tirou a sua, quando abrir o aplicativo GovBR para aumentar o nível, selecione a opção de fazer isso por meio da SIM. Você usa o aplicativo GovBR para ler o código QR que fica na sua carteira de identidade nacional. Depois, é só seguir o passo a passo até concluir tudo. Com o nível ouro, é possível habilitar a autenticação da sua conta GovBR em duas etapas. Isso deixa a sua conta ainda mais protegida. E para assinar os seus documentos no GovBR, só é possível se você tiver o nível prata ou ouro. Para saber mais sobre os níveis da conta GovBR, acesse o site gov.br/conta. Reportagem Carlos Oliveira.
3: O início do inverno, marcado por tempo seco na maior parte do país, contribuiu para o desenvolvimento da safra no Brasil.
1: Por outro lado, o excesso de chuvas que atinge o Rio Grande do Sul pode trazer prejuízos para as plantações. A análise é da Conab.
6: O clima favoreceu o desenvolvimento das lavouras e o avanço da colheita na maior parte do país em julho, mas o excesso de chuvas no sul e a falta de umidade em algumas áreas do Nordeste e do Centro-Oeste mostram que os efeitos sobre as plantações variam conforme a região e a cultura. É o que mostra o boletim divulgado pela Companhia Nacional de Abastecimento. A diretora de Política Agrícola e Informações da Conab, Nayara Andrioli Bittencourt, destaca os principais pontos no levantamento.
7: Entre 1º e 21 de julho, os maiores volumes de chuva ficaram concentrados em parte das regiões norte e sul.

0: excesso de água leva embora o nutriente do solo e reduz a fertilidade.
1: Já o algodão e o milho foram beneficiados pela falta de chuvas nas regiões centro-oeste e sudeste, diferente do que ocorreu no Mato Grosso do Sul. O tempo firme prejudicou o desenvolvimento das lavouras de trigo. Para acompanhar essas mudanças, a Conab também analisa índices de vegetação obtidos por imagens de satélite. Eles ajudam a identificar o vigor das plantas e comparar o desenvolvimento das lavouras ao longo do tempo. Reportagem Pablo Mundim.
2: Pela primeira vez, pesquisadores da Amazônia sequenciaram o genoma do açaí, um dos frutos mais representativos da economia da região norte.
3: Essa técnica fornece um mapa genético do fruto, permitindo identificar os genes responsáveis por características como produtividade e resistência a doenças.
2: Isso contribui para o desenvolvimento de espécies mais adaptáveis, produtivas e resistentes.
3: Além de abrir novas oportunidades para a indústria e a pesquisa científica.
4: Todos os dias, em uma fábrica na Flórida, toneladas de polpa do açaí amazônico são transformadas em alimentos energéticos prontos para o consumo. A produção é resultado de um trabalho que começou há mais de 10 anos, quando Débora Saraiva e o marido resolveram levar o sabor original do Brasil para o mercado norte-americano. Segundo a empresária, o açaí é reconhecido lá fora como um superalimento.
5: Existe uma infinidade de possibilidades no uso do açaí, não só no mercado alimentício, mas também na parte cosmética. Então, cada vez mais eu percebo que as pessoas têm conhecimento do fruto. Sabem que é um fruto poderoso, um fruto rico em nutrientes.
4: O fruto da Amazônia ultrapassou as fronteiras geográficas e também da ciência. Pesquisadores sequenciaram pela primeira vez o genoma do açaí. O trabalho é resultado de uma parceria entre a Embrapa e pesquisadores da Universidade Federal do Pará. O professor Rafael Baraúna, do Instituto de Ciências Biológicas da UFPA, explica quais as contribuições que esse estudo vai trazer.
6: A gente passa a conhecer todo o funcionamento fisiológico daquela planta e aí entra, por exemplo, o melhoramento genético. Cada variante daquela do açaí podem ter características específicas, como, por exemplo, melhor produtividade, maior polpa do fruto, maior resistência à seca, maior resistência à praga, maior altura e, enfim, diversas outras possibilidades.
4: A coautora do estudo e pesquisadora da Embrapa Amazônia Oriental, Elisa Moura, avalia que o conhecimento do genoma é um importante ponto de partida para identificar os genes relacionados a características desejáveis da planta.
7: Tem várias aplicações agora que a gente vai poder utilizar com o genoma e poder avançar em pesquisas variadas. Eu vou poder, ainda na fase de muda, identificar plantas que produzem frutos menores, que produzem mais rápido.
4: O estudo reuniu uma equipe de 14 cientistas brasileiros e contou com financiamento da Fundação Amazônia de Amparo e Estudos e Pesquisas e do Conselho Nacional de Desenvolvimento Científico e Tecnológico. Reportagem Gabriela Noronha.
2: Instalação de sistemas de bombeamento, compra de ração, de motor para embarcação, gelo, combustível.
3: São muitos os gastos e investimentos necessários para viver da pesca no país.
2: Uma ferramenta de cálculo pode ajudar esses profissionais a encontrar crédito para negócio.
8: Por meio do preenchimento de algumas informações básicas, pescadores e aquicultores podem fazer simulações para encontrar linhas de crédito compatíveis com seu perfil. É para isso que foi criada a ferramenta de cálculo do crédito do Programa Nacional de Fortalecimento da Agricultura Familiar, PRONAF Azul. Significa mais renda para quem tira o sustento das águas e mais alimento de qualidade para os brasileiros, como destacou Clécio Nerbi, coordenador-geral de infraestrutura e fomento do Ministério da Pesca e Aquicultura.
9: Uma iniciativa que conecta pescadores artesanais e aquicultores familiares ao crédito rural.
8: Além de atender aos produtores, a ferramenta também pode ser utilizada por técnicos de assistência técnica, extensão rural e pesqueira, cooperativas, colônias de pescadores, associações e outras organizações que prestam orientação sobre o acesso ao crédito rural. São 3 linhas disponíveis, voltadas para diferentes objetivos e faixas de renda, como exemplificou o Clécio Nerbi, do Ministério da Pesca e Aquicultura.
9: Ele funciona como uma ponte inteligente, direcionando o pescador ou aquicultor para a linha de crédito que melhor se encaixe na sua necessidade.
8: Vale lembrar que a simulação tem caráter informativo e não substitui a análise realizada pelas instituições financeiras nem representa aprovação ou garantia de contratação do crédito. O endereço para acessar a ferramenta é simuladorpronaf.mda.com.br.

0: www.gov.br. Reportagem Natália Koslik.
1: E essas foram as notícias do Governo Federal.
2: Uma realização da Secretaria de Comunicação Social da Presidência da República.
1: Com produção da empresa Brasil de Comunicação.
2: Fique agora com as notícias do Poder Judiciário e do Congresso Nacional. Boa noite.
1: Boa noite para você e até amanhã.
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4: Você vai ouvir agora notícias do Poder Judiciário.
5: STF autoriza a plataforma Buser a operar fretamento de ônibus por aplicativo no Paraná. STJ nega seguimento a recurso que pretendia levar discussão sobre caso do ex-jogador Robinho ao Supremo. Empresa de call center é condenada por não impedir atos obscenos no ambiente de trabalho. Boa noite, eu sou Marcela Luiza. O Supremo Tribunal Federal liberou os serviços da Buser no Paraná. A decisão liminar do ministro Nunes Marques derruba a proibição imposta pela Justiça Federal no sul do país, até que o Supremo julgue o recurso do caso. Carolina Chaves.
6: No STF, a Buser alegou que é apenas uma plataforma digital que conecta passageiros a empresas autorizadas e que a proibição fere o entendimento do Supremo sobre o uso de tecnologia no mercado. Para o relator, proibir a atuação da plataforma prejudicaria usuários e empresas parceiras. A liminar concede a liberação imediata das atividades no Paraná, mas a decisão, que já está valendo, deve passar por referendo do plenário do STF.
5: Vice-presidente do STJ, ministro Luiz Felipe Salomão, nega seguimento a recurso extraordinário do ex-jogador Robinho. O objetivo era levar ao Supremo Tribunal Federal a discussão sobre a decisão que reconheceu a validade no Brasil da sentença italiana que condenou o atleta por estupro coletivo. Fátima Uchoa.
7: Segundo o ministro Salomão, os argumentos da defesa tratam da interpretação de leis federais e não da violação direta à Constituição, o que impede a análise do recurso pelo STF. Dessa decisão ainda cabe agravo interno que, se apresentado, será analisado pela Corte Especial do STJ. Se o colegiado mantiver o entendimento do vice-presidente, o recurso extraordinário não será remetido ao STF. Robinho está preso desde março de 2024, quando a Corte Especial, por maioria, homologou a sentença da Justiça italiana que o condenou a 9 anos de prisão por estupro coletivo cometido naquele país em 2013 e aceitou a transferência da execução da pena ao Brasil com o cumprimento imediato.
5: Empresa de call center é condenada por não impedir atos obscenos no ambiente de trabalho. A vítima já havia formalizado 14 denúncias. Marla Lacerda.
8: A atendente de call center deve receber indenização de R$5.000 por assédio sexual. O TST manteve a decisão que havia condenado a empresa por entender que ficou comprovada a omissão diante das situações vividas pela trabalhadora. O relator do caso na terceira turma, o ministro Maurício Godinho Delgado, observou que apenas um episódio já é suficiente para caracterizar o assédio, quando ele gera constrangimento ou abalo psicológico à vítima.
5: De 3 a 9 de agosto, o TSE promove a Semana Nacional do Sistema Eletrônico de Votação. Juliana Cariri.
9: A semana vai ter eixos temáticos para aproximar a justiça eleitoral de cidadãs e cidadãos. O primeiro tema é o sistema eletrônico por dentro, com a abertura da urna eletrônica em uma escola de Brasília. 2 dias vão ser dedicados ao combate à desinformação, com o eixo Viralizou, fatos e boatos sobre a urna. Há ainda os eixos Avanço no Sistema Eletrônico de Votação, Caminho do Voto e Como Votar. Cada tema vai ter uma ação específica, como uma exposição no Senado Federal e visitas de estudantes ao Museu do Voto, na sede do TSE.
5: Justiça Federal recebe denúncia do MPF contra 4 acusados de garimpo ilegal em Parque Nacional no Amazonas. Vanessa Pereira.
10: Segundo a denúncia, a extração clandestina de cassiterita destruiu ao menos 39 hectares de floresta e atingiu 4.800 quilômetros de cursos d'água no Parque Nacional Mapinguari, em Lábrea, no Amazonas. A cassiterita é a principal fonte de estanho, metal usado na fabricação de latas de comida, telas de celular, peças de carro e ligas metálicas. Os réus vão responder pelos crimes de usurpação de bem da União, extração ilegal de recursos minerais e dano direto à unidade de conservação.
5: 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Uma boa noite e até amanhã.

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1: Eu sou Paula Groba.
2: E eu sou Ricardo Nakaoka.
1: E estes são os destaques de hoje do Jornal do Senado, que começa agora.
2: Fim da taxa das blusinhas divide parlamentares e depende de votação do Congresso.
1: Participação das mulheres na política mobiliza iniciativas no Senado.
2: Governo veta a inclusão de zootecnistas na lei do piso salarial.
1: Boa noite.
2: Boa noite.
1: A decisão do governo de acabar com a chamada taxa das blusinhas ainda precisa do aval do Congresso. A medida provisória que elimina o imposto de importação sobre compras internacionais de até 50 dólares deve ser votada até o dia 22 de setembro para continuar em vigor.
2: O texto, que ainda divide opiniões no Congresso, está entre as 32 medidas provisórias que aguardam a análise dos parlamentares. Os detalhes com a repórter Marcela Diniz.
3: Entre os parlamentares, a medida provisória que permite zerar o imposto de importação para compras internacionais de até 50 dólares divide opiniões. Com o argumento de que a MP cria concorrência desleal com a produção nacional, o senador Isalci Lucas, do PL do Distrito Federal, apresentou emenda para restabelecer a isonomia tributária. Para o líder da oposição no Congresso, o fim da taxa das blusinhas prejudica a geração de emprego e renda no Brasil.
4: É como se o Brasil estivesse financiando a produção e a geração de emprego em outros países, enquanto a nossa indústria, o nosso varejo, perde espaço.
3: O senador Fernando Dueire, do PSD de Pernambuco, também defende a manutenção da taxa das blusinhas. Ele apresentou emendas com esse objetivo e para definir prazo mínimo de 90 dias para entrada em vigor de mudanças nas alíquotas do imposto de importação em remessas internacionais. O objetivo, segundo ele, é dar tempo de adaptação aos setores da economia impactados por essas alterações.
5: Promove previsibilidade, segurança jurídica e estabilidade regulatória. Empresas, produtores, comerciantes, plataformas digitais e consumidores precisam de regras claras e tempo razoável para adaptação.
3: A chamada taxa das blusinhas foi criada pelo governo Lula e aprovada pelo Congresso em 2024. Na época, a tributação de 20% nas compras em sites internacionais foi defendida tanto para dar um up na arrecadação quanto para proteger o varejo nacional. O senador Jax Wagner, do PT da Bahia, que defende a medida provisória, diz que o governo reavaliou o cenário.
6: No caso das blusinhas, desde a criação dela, proposta na época pelo Ministério da Fazenda, houve uma controvérsia muito grande dentro do próprio governo. E aí se limitou até esses 50 dólares. Na minha opinião, pela avaliação que o governo fez, a arrecadação não foi tão significativa quanto se imaginava e prejuízo, principalmente para as famílias mais humildes do ponto de vista financeiro, ou seja, que não tem tanto poder aquisitivo, foi muito grande.
3: Além do fim da taxa das blusinhas, o Congresso tem em pauta outras 31 medidas provisórias, como a do novo Desenrola Brasil, programa de renegociação de dívidas populares, as que reforçam as ações de proteção aos setores da economia brasileira prejudicados pelo tarifaço imposto pelos Estados Unidos e as MPs editadas pelo governo para regular o mercado de combustíveis afetado por conflitos no Oriente Médio.
1: E o Brasil pode ganhar uma política nacional para fortalecer a indústria de motores.
2: A proposta, que está pronta para a votação final no Senado, prevê incentivos à fabricação no país, à inovação tecnológica, à qualificação de mão de obra e à instalação de fábricas em regiões menos industrializadas. Mais informações com o repórter Márcio Maturana.
7: Com o fim do recesso parlamentar, a Comissão de Infraestrutura pode votar a criação da Política Nacional de Incentivo à Fabricação de Motores. A análise do projeto foi iniciada antes

0: antes do recesso, mas a energia elétrica caiu no momento em que o resultado ia ser revelado no painel eletrônico. O objetivo da proposta é estimular a inovação tecnológica, qualificar trabalhadores e incentivar a instalação de fábricas em regiões menos industrializadas. O texto foi elogiado pelo relator Laércio Oliveira, do PP de Sergipe.
1: O projeto acerta ao incentivar investimentos em pesquisa, desenvolvimento, inovação voltados a motores mais sustentáveis, especialmente aqueles compatíveis com biocombustíveis, hidrogênio e outras alternativas energéticas nas quais o Brasil possui vantagens comparativas relevantes.
0: Se for aprovado pela Comissão de Infraestrutura, o projeto segue direto para a Câmara dos Deputados.
2: O projeto que estendia o piso salarial aos zootecnistas foi vetado integralmente pela Presidência da República.
3: O governo alega que a proposta descumpre as regras da responsabilidade fiscal. Agora o veto será analisado pelo Congresso Nacional. Repórter Douglas Castilho.
4: O Poder Executivo justificou a decisão apontando que o texto criaria novas despesas obrigatórias para órgãos públicos federais, estaduais e municipais que empregam esses profissionais, sem apresentar os estudos de impacto financeiro exigidos por lei. Além disso, a Constituição Federal prevê que a criação de despesas obrigatórias não pode ser realizada sem a indicação da origem dos recursos para pagar os novos gastos. O autor do projeto, o senador Zequinha Marinho, do Podemos do Pará, falou da importância da iniciativa no momento de sua aprovação pela Comissão de Assuntos Sociais.
5: O zootecnista é responsável pela questão do manejo animal, pela questão da nutrição animal, pela questão ambiental. Então é uma profissão extremamente importante para um país como o Brasil, que tem um rebanho aí de mais ou menos de 234 milhões de cabeças de gado, sem falar em outras espécies que também não são pequenas.
4: Agora, o Congresso Nacional deverá avaliar a decisão do Executivo em sessão conjunta da Câmara dos Deputados e do Senado. Para um veto do presidente da República ser derrubado, é preciso o voto de, no mínimo, 257 deputados federais e 41 senadores.
2: Faltam pouco mais de 2 meses para as eleições e as mulheres continuam sendo a maioria do eleitorado brasileiro. Segundo o Tribunal Superior Eleitoral, elas representam 52,8% das pessoas aptas a votar nas eleições de outubro.
3: Mas embora sejam maioria nas urnas, as mulheres ainda ocupam poucos espaços nos cargos eletivos. Para mudar esse cenário, o Senado tem debatido e apresentado iniciativas para ampliar a participação feminina na política. Ouça mais na reportagem de Yasmin Rodrigues.
6: De acordo com o TSE, mais de 83 milhões de eleitoras estão aptas a irem às urnas em outubro deste ano, número que representa 52,8% do total de votantes. Apesar dessa predominância, elas ainda ocupam uma parcela reduzida dos cargos eletivos no país. No Senado, por exemplo, das 81 cadeiras, apenas 15 são ocupadas por mulheres. Para mudar essa realidade, nos últimos anos, o Senado tem discutido e aprovado medidas voltadas ao fortalecimento da participação política feminina e ao enfrentamento da violência política de gênero. Apesar das discussões, a senadora Leila Barros, do PDT do Distrito Federal, destaca que a presença das mulheres nos espaços de decisão ainda precisa avançar.
7: Você começa a entender que muitas vezes esse espaço muitas vezes é negado pelo próprio corporativismo do ambiente. Então, assim, nós sabemos que esses desafios, eles não serão superados numa legislatura ou em 2 ou 3 legislaturas. É um trabalho diário.
6: Na avaliação da senadora Zenaide Maia, do PSD do Rio Grande do Norte, ampliar a participação feminina nos mandatos eletivos é um passo importante.
8: Por isso que precisamos de mais mulheres, para poder estarmos presentes em todas essas comissões. Porque eu digo sempre para as mulheres, por que vir para a política? Porque se faz necessário. Porque é nesse Congresso Nacional que é quem decide o seu salário. Aqui decide com quantas horas homens e mulheres desse país vão trabalhar.
6: No Senado, o tema tem recebido atenção por meio da atuação da Procuradoria Especial da Mulher, de sessões temáticas e da análise de propostas voltadas ao aumento da representação feminina. Entre as iniciativas debatidas estão medidas para ampliar a participação das mulheres nos espaços de liderança do parlamento, fortalecer o financiamento de campanhas e combater a violência política de gênero, considerado um dos principais obstáculos para a permanência das mulheres na vida pública.
2: E a tecnologia também tem ajudado os eleitores. O e-Título, aplicativo gratuito da Justiça Eleitoral, permite consultar o local de votação, emitir certidões, justificar a ausência às urnas e, para quem tem biometria cadastrada, substitui o documento de identificação no momento do voto.
3: Além do e-Título, são aceitos para votar nas eleições gerais de 2026 documentos com foto, como carteira de identidade ou identidade social, carteira nacional de habilitação, passaporte, carteira de trabalho, certificado de reservista e carteira de categoria profissional reconhecida por lei. Com edição de Paula Groba e trabalhos técnicos de Eliseu Caires, o Jornal do Senado fica por aqui. Acompanhe agora as notícias da Câmara dos Deputados. Boa noite.
2: Boa noite e até amanhã.
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10: Comissão aprova mudanças na Política Nacional de Mobilidade Urbana.
11: Proposta em discussão amplia a autonomia de paciente em fase terminal.
10: Avança projeto que protege idoso contra crimes de natureza financeira.
11: Boa noite. Comissão aprova medidas para a proteção de idosos contra fraudes financeiras. A repórter Maria Neves explica quais são as novas medidas.
12: A Comissão de Defesa dos Direitos da Pessoa Idosa da Câmara dos Deputados aprovou proposta com medidas para combater a violência financeira contra idosos. O projeto determina expressamente que o Fundo da Pessoa Idosa deverá financiar ações, campanhas e outras iniciativas voltadas à prevenção, combate, responsabilização e reparação de danos decorrentes de práticas lesivas ao patrimônio de maiores de 60 anos. Atualmente, a lei que criou o fundo diz apenas que o Conselho Nacional dos Direitos da Pessoa Idosa deve dar prioridade a projetos que, entre outras medidas, promovam a educação financeira de pessoas idosas. O texto aprovado também prevê penas para quem cometer crimes financeiros contra idosos. Pela proposta, o infrator ficará sujeito à reclusão de 4 a 8 anos e multa. Se quem cometeu a fraude tiver com o idoso relação contratual, familiar ou profissional que envolva confiança, a punição será maior. Sobe para a reclusão de 5 a 10 anos mais multa. Na opinião da relatora, a deputada Flávia Moraes, do PDT de Goiás, prever punição severa é mais uma forma de proteger o idoso que muitas vezes é vítima da própria família.
13: Quando você fala do endividamento geral da população, a gente sabe que essa ocorrência ela vai estourar muitas vezes ali, é na aposentadoria do idoso, da família, é ali que vai muitas vezes ser buscado ali o pagamento dessas dívidas da família, né? Então é preciso preservar isso, trazer aí uma proteção do Estado para que esse nosso idoso possa garantir a sua alimentação, a sua dignidade, seus medicamentos, para que ele não possa aí passar privações.
12: Ao apresentar o projeto original, o deputado Marcos Tavares, do PDT do Rio de Janeiro, ressaltou que a violência patrimonial e financeira está entre as três formas mais comuns de agressões contra idosos. O Serviço Nacional de Denúncias de Violações de Direitos Humanos, o Disque 100, registrou em 2024 mais de 72 mil fraudes financeiras contra pessoas acima de 60 anos. Pela proposta aprovada, todas as instituições financeiras ficam proibidas de conceder empréstimos a idosos somente por meio virtual. Maiores de 60 anos só poderão contrair financiamento com assinatura de contrato em papel. A deputada Flávia Moraes explica que o Estatuto da Pessoa Idosa prevê que pessoa acima de 60 anos pode comprometer no máximo 30% da renda com dívidas. No entanto, segundo ressalta, as instituições financeiras não respeitam esse limite com a concessão de empréstimos e mais empréstimos que deixam o idoso sem recursos sequer para subsistência. O texto determina também que o Fundo Nacional da Pessoa Idosa deve financiar o desenvolvimento de tecnologias assistidas voltadas a pessoas idosas. Na opinião de Flávia Moraes, essa medida é importante porque hoje as plataformas podem identificar as fraudes e alertar as pessoas idosas, que com conhecimento adequado das tecnologias são capazes de se defender dos golpes. O projeto será votado pelo plenário, mas antes precisa passar pela análise das comissões de finado das tecnologias são capazes de se defender dos golpes. O projeto será votado pelo plenário, mas antes precisa passar pela análise das comissões de Finanças e Tributação e de Constituição e Justiça. Da Rádio Câmara de Brasília, Maria Neves.
9: Segurança Pública.
14: Baleia Rossi, do MDB de São Paulo, apresentou o projeto que aumenta as penas para crimes contra a paz pública, como incitação ao crime, apologia ao crime e associação criminosa quando forem cometidos pela internet.
11: A proposta também prevê punições mais severas quando os crimes tiverem como alvo mulheres. De acordo com o deputado, o objetivo é adequar a legislação ao ambiente digital e reforçar o combate à violência de gênero.
9: Relações Exteriores.
14: A Comissão de Educação da Câmara aprovou a criação do Dia Nacional da Retratação aos Imigrantes Japoneses, devido à perseguição e discriminação ocorrida no Brasil durante e após a Segunda Guerra Mundial. O repórter Luiz Cláudio Canuto explica o contexto da proposta.
15: A Comissão de Educação da Câmara aprovou o projeto que institui o Dia Nacional da Retratação aos Imigrantes Japoneses. Os deputados seguiram a recomendação do relator, deputado Ismael, do PL de Santa Catarina, e aprovou o projeto do deputado Luiz Nishimori, do PSD do Paraná. O Dia da Retratação deve ser celebrado anualmente em 25 de julho. A proposta também inclui a data no calendário escolar brasileiro para que haja atividades educativas com reflexão sobre a xenofobia e a valorização da cultura japonesa. Segundo Nishimori, além do reconhecimento histórico, a proposta representa um passo relevante na promoção de uma educação que valorize a diversidade cultural.
16: Além disso, fortalece a educação ao incluir o tema no calendário escolar, incentivando a reflexão, a memória histórica e a formação de cidadãos mais conscientes e respeitosos com a diversidade. Durante e após a Segunda Guerra Mundial, houve forte perseguição, discriminação e violação dos direitos. A criação da data tem justamente o objetivo de combater preconceitos e estereótipos ainda existentes, reforçando a importância da conscientização.
15: A imigração japonesa no Brasil teve início em 1908, quando famílias chegaram ao país em busca de prosperidade nas lavouras de café em São Paulo e no Paraná. Atualmente, cerca de 2 milhões e meio de japoneses e descendentes vivem no Brasil e compõem a maior população de origem japonesa fora do Japão. O projeto que cria o Dia Nacional da Retratação aos Imigrantes Japoneses está na Comissão de Direitos Humanos e precisa passar também pela Comissão de Constituição e Justiça antes de seguir para o Senado Federal. Da Rádio Câmara de Brasília, Luiz Cláudio Canuto.
9: Esporte.
11: Rodrigo Gambale, do Podemos de São Paulo, apresentou o projeto que cria o programa Atleta Nota 10 para ampliar o acesso de estudantes atletas da rede pública ao ensino superior privado. A proposta prevê bolsas de estudo em instituições que aderirem à iniciativa.
14: O texto de Rodrigo Gambale exige bom desempenho acadêmico, frequência escolar e participação em competições para a concessão e manutenção do benefício. A proposta também cria um selo de reconhecimento para as universidades que incentivarem o esporte.
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1: Eleições. Seminário na Câmara defende reserva de cadeiras para consolidar presença feminina na política brasileira. A repórter Noelle Nobre acompanhou o debate.
2: A Secretaria da Mulher da Câmara dos Deputados realizou um seminário para debater os 30 anos da Lei de Cotas de Gênero na política no Brasil, marco da primeira eleição com reserva de gênero em 1996. O consenso entre as participantes foi de que, embora a legislação atual de pelo menos 30% para candidaturas femininas tenha sido um avanço, o país precisa transitar para um modelo de reserva de cadeiras para garantir que as mulheres deixem de ser apenas convidadas nos espaços de poder. A deputada Isa Arruda, do MDB de Pernambuco, do Observatório Nacional da Mulher na Política, destacou que a legislação atual é apenas o começo.
3: As cotas foram os nossos primeiros passos, mas ela não pode ser o nosso teto, ela precisa ser o nosso piso para continuarmos avançando.
2: Reforçando a visão, a deputada Laura Carneiro, do PSD do Rio de Janeiro, uma das coordenadoras da bancada feminina na Câmara, defendeu que o Brasil siga exemplos como o do México, que adota a paridade como regra.
4: Não queremos estar na foto apenas, queremos estar na mesa de decisão.
2: Laura Carneiro lembrou que a dificuldade de captação de recursos e a ausência de reserva de assentos impedem que os 30% de candidaturas se convertam em 30% de eleitas. Hoje, as mulheres ocupam apenas 18% da Câmara. A deputada Érica Hilton, do PSOL de São Paulo, presidente da Comissão de Defesa dos Direitos da Mulher, classificou a atual política de cotas como insuficiente diante dos desafios. Ela denunciou o uso de mulheres como candidaturas laranja para desvio de recursos e criticou as anistias dadas a partidos que descumprem a lei.
5: Isso é um escárnio, isso é um deboche. O que eles estão dizendo é que não existe legislação que dará conta de tapar o buraco da exclusão.
2: A conclusão das palestrantes é que o fortalecimento da democracia brasileira depende de mecanismos que garantam não apenas o direito de disputar, mas o direito de exercer o poder com segurança e autonomia. Da Rádio Câmara de Brasília, Noelle Nobre.
1: Consumidor.
6: Felipe Francischini, do Podemos do Paraná, defende a uniformização da atuação dos PROCONs em todo o país. De acordo com o deputado, a ideia é determinar diretrizes nacionais para padronizar procedimentos e estabelecer prazos comuns de atendimento.
1: Felipe Francischini argumenta que a medida busca reduzir diferenças entre os órgãos de defesa do consumidor nos estados e municípios. O objetivo, segundo ele, é garantir mais previsibilidade, eficiência e tratamento igualitário para consumidores e fornecedores.
7: Desenvolvimento regional.
6: Comissão aprova projeto que altera a Política Nacional de Mobilidade Urbana.
1: A repórter Júlia Lopes nos conta quais as novas medidas propostas.
8: A Comissão de Desenvolvimento Urbano da Câmara dos Deputados aprovou um projeto de lei que altera a Política Nacional de Mobilidade Urbana. A proposta tem como objetivo incentivar os municípios a elaborarem seus planos de mobilidade. A Política Nacional, criada em 2012, estabelece diretrizes para o planejamento e a gestão do transporte nas cidades brasileiras. Pela lei, municípios com mais de 20 mil habitantes devem elaborar seus planos com prioridade para o transporte público e os meios não motorizados. Segundo o autor do projeto, deputado Rafael Brito, do MDB de Alagoas, apenas 20% das cidades que têm essa obrigação já concluiu o plano de mobilidade, apesar da exigência legal. A proposta prevê medidas como assistência financeira da União para a elaboração dos planos, possibilidade de contrapartida administrativa dos municípios e alinhamento com o Plano Nacional de Redução de Mortes e Lesões no Trânsito. O texto também determina que o repasse de recursos federais fique condicionado à análise dos planos pela Secretaria Nacional de Mobilidade Urbana e à verificação

0: questão do cumprimento dos requisitos legais. Para o relator da proposta, deputado Hildo Rocha, do MDB do Maranhão, é fundamental a elaboração de planos de mobilidade para o funcionamento das cidades, mas que essa elaboração pode custar caro para muitos municípios.
1: Grande parte das cidades brasileiras que já deveriam ter seu plano municipal de mobilidade não tem. E isso ocasiona engarrafamento, a falta de um plano de mobilidade ocasiona muitos acidentes, muitos desastres, muitas mortes. E esse plano municipal ele não é barato. É um plano que custa uma certa quantia, em que muitas das vezes o município não tem, porque o município está endividado, o município tem dificuldade e não tem como fazer. O que nós estamos aqui é de que a União priorize o investimento, pagamento desses planos através de recursos federais e leva-se em consideração vários fatores.
0: Além disso, ele também ressaltou que os planos precisam ser atualizados com frequência. As cidades estão em constante mudança e, por isso, o planejamento também deve acompanhar essa evolução. Há casos de municípios grandes com planos de mobilidade defasados há mais de 30 anos. A proposta também autoriza o governo federal a credenciar profissionais e empresas para elaborar os planos de mobilidade urbana, desde que cumpram as exigências previstas em lei. O projeto que altera a Política Nacional de Mobilidade Urbana, incluindo novas medidas para auxiliar em planos municipais de mobilidade, segue em análise na Comissão de Constituição e Justiça. Da Rádio Câmara de Brasília, Júlia Lopes.
2: Saúde.
3: Projeto de Luiz Erundina, do PSOL de São Paulo, institui o Dia Nacional de Conscientização sobre o vírus linfotrópico de células T humanas, o HTLV. A proposta prevê campanhas públicas para alertar a população sobre as formas de transmissão, prevenção e a importância do tratamento.
4: O texto de Luiz Erundina também incentiva o combate ao estigma social e a divulgação de centros de atendimento especializado no SUS. A deputada considera que a medida é urgente para enfrentar a desinformação sobre o vírus.
2: Direitos humanos.
3: Projeto que garante mais autonomia a pacientes em fase terminal avança na Câmara. Os detalhes com a repórter Sofia Peçanha.
5: A Comissão de Saúde da Câmara dos Deputados aprovou o projeto que estabelece os direitos de pessoas com doenças graves e em fase final de vida. O texto aprovado cria regras para garantir que esses pacientes possam escolher como querem ser tratados e evitar sofrimento desnecessário com o apoio à família. A proposta garante que pacientes com doenças incuráveis em estágio avançado, com expectativa de vida reduzida, tenham mais autonomia sobre o próprio tratamento. Entre os pontos previstos estão o direito à informação clara sobre a condição de saúde, a participação nas decisões médicas e a possibilidade de recusar procedimentos que apenas prolonguem o sofrimento. O projeto também reforça o acesso aos cuidados paliativos, com foco no alívio da dor, no conforto físico e emocional e no respeito à vontade do paciente, seja no hospital ou em casa. A relatora da proposta na Comissão de Saúde, a deputada Flávia Moraes, destacou que o objetivo é assegurar a dignidade e o princípio da autonomia da vontade.
6: Permite que as pessoas vivam o período final de suas vidas com conforto e autonomia, evitando obstinação terapêutica e promovendo cuidado integral em ambiente hospitalar ou domiciliar, conforme a vontade do paciente.
5: A medida também trata da segurança jurídica para médicos, pacientes e familiares na tomada de decisões delicadas no fim da vida, como a limitação de tratamentos desproporcionais e uso de sedação paliativa em caso de sofrimento intenso. Segundo a relatora, a proposta pode reduzir conflitos e trazer mais clareza nesses casos.
6: Contribuirá para garantir segurança jurídica aos pacientes, famílias e profissionais de saúde. Reduzirá conflitos éticos e emocionais no final da vida e fortalecerá uma cultura de cuidado centrada na pessoa e no respeito às suas escolhas.
5: O texto deixa claro que a prática da eutanásia, que é o ato de abreviar a vida de alguém para aliviar sofrimento, continua proibida no Brasil. A proposta permite que o paciente recuse tratamentos e garante o uso de cuidados paliativos, mas sem provocar a morte de forma intencional. O projeto que estabelece os direitos das pessoas em estágio de doença avançada será analisado a seguir pela Comissão de Finanças e Tributação. Da Rádio Câmara de Brasília, Sofia Peçanha.
2: Ciência e tecnologia.
4: Mário Frias, do PL de São Paulo, propõe mudanças no Estatuto Digital da Criança e do Adolescente para proibir mecanismos de censura prévia e garantir a liberdade de expressão. O texto também estabelece que conteúdos considerados lícitos só poderão ser removidos por decisão judicial.
3: Para Mário Frias, o projeto preserva a proteção de crianças e adolescentes contra a exploração sexual e pornografia infantil. Ele disse que a proposta também mantém as regras de combate a crimes na internet e busca garantir mais segurança jurídica para usuários e plataformas digitais.
4: Termina agora o Jornal Câmara dos Deputados, produzido pela Rádio Câmara, com trabalhos técnicos de Wellington Teles e apresentação de Val Monteiro e Márcio Aquilissardi. Uma boa noite para você.
3: A Voz do Brasil volta amanhã. Boa noite.
2: Você ouviu A Voz do Brasil. Boa noite.

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0: 10:30.
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6: 11:04.
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0: 11:33.
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2: 12:05.

0: meia-noite e 32.
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2: Uma hora e sete minutos.

0: 1:35.
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3: 1:37.
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1: Para de postar as coisas pra me convencer que você tá bem, viu?

0: 2:31.
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0: 2h40.
1: Misturadinho, moleque!

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0: dentro. 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Levanta e anda. Vá em busca da sua sorte.
1: É sobre não desistir. Ilha SP!
0: Thiago André Barbosa.
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1: E 32.
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2: 3:46.

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3: Quatro e cinco.

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1: Abre o portão que eu cheguei. 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
3: 4:19.
4: Mais um sucesso do Natanzinho.

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0: 4:30.
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2: 5:21.
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2: 5:23.

0: Boa noite, Rio de Janeiro! Boa noite, Brasil!
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3: 5h41.
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3: 5h43.

Iniciamos mais um dia com a graça de Deus, com a proteção da Virgem Maria, nossa mãe, e sob a luz e o amparo do Espírito Santo. Coloquemos todas as nossas alegrias, preocupações, coloquemos no coração do nosso Deus mais esse dia que Ele nos dá para a nossa vida, para a nossa existência, para que nós sejamos seus filhos e filhas muito amados. Com muita confiança, vamos rezar. Senhor, no silêncio deste dia que amanhece, venho pedir-te a paz, a sabedoria, a força. Quero olhar hoje o mundo com os olhos cheios de amor, ser paciente, compreensivo, manso e prudente. Ver além das aparências teus filhos como tu mesmo os vês, e assim não ver senão o bem em cada um. Fecha meus ouvidos a toda calúnia, guarda minha língua de toda maldade, que só de bênçãos se encha meu espírito. Que eu seja tão bondoso e alegre, que todos quantos se achegarem a mim sintam a tua presença. Reveste-me de tua beleza, Senhor, e que no decurso deste dia eu te revele a todos. Ave Maria, cheia de graça, o Senhor é convosco. Bendita sois vós entre as mulheres, bendito é o fruto do vosso ventre, Jesus. Santa Maria, Mãe de Deus, rogai por nós, pecadores, agora e na hora da nossa morte. Amém. Cheios de amor e confiança, rezemos. Pai nosso que estais nos céus, santificado seja o vosso nome. Venha a nós o vosso reino, seja feita a vossa vontade, assim na terra como no céu. O pão nosso de cada dia nos dai hoje. Perdoai-nos as nossas ofensas, assim como nós perdoamos a quem nos tem ofendido. E não nos deixeis cair em tentação, mas livrai-nos do mal. Amém. Que o Senhor nos abençoe e nos proteja neste dia contra todo mal. Em nome do Pai, e do Filho, e do

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1: 6:22.
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2: 6:25.

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1: 6:32.
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2: 6h42.
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1: 7:16. 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
1: 7:16.

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1: 7:33.
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1: 7:37.

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4: Bom dia pra você que tá chegando aqui na Rádio Mais. Excelente dia pra você de quarta-feira, dia 29 de julho, na Mais FM.
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4: Começando muito bem, nessa quarta-feira linda, é o dia ensolarado e o pessoal pergunta: Vini, cadê o André Luiz? Ah, hoje é comigo, seu amigo Vini. Tem um excelente dia pra você, já começa ó, desejando o quê? Claro, uma excelente quarta-feira, um excelente dia maravilhoso pra você, meu amigo e minha amiga. E eu desejo o seguinte, que você tenha, olha, tantos pensamentos bons, faça tantas coisas boas nesse dia de hoje, que não dê tempo pra pensamentos ruins, pras coisas ruins, ou jogar fora essa tristeza aí, ó. Olha que

0: Você faça tantas coisas boas que não dê tempo de pensar nada de ruim. Tá ótimo? 8h10 da manhã, um excelente mundial pra você nessa quarta-feira. A hora tem sorteio na Rádio Mais, tem notícia, tem previsão do tempo, tem horóscopo, tem muita coisa boa pra você, tem o WhatsApp liberado. Manda um alusão, 3427-2325. E o pessoal vai perguntar com certeza. Vini, bom dia, cadê o André Luiz? O André Luiz tá bem, pessoal. Só pediu uma folguinha, pequena folga, mas logo, logo ele tá de volta na manhã da mais, tá beleza? Convido você a participar também nesse dia tão gostoso, nessa quarta-feira, dia 29 de julho, tá quase pra acabar o mês, mas a Rádio Mais não para nunca, e começa muito bem essa manhã da mais com Camisa 10, Hugo e Guilherme, seu santo é forte, bom dia!
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0: Muito obrigado, viu?
1: Faça o barulho, Guilherme!
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Rádio Mais, bom dia, agora são 8h20, curtiu o Dilcinho, sucesso, calma, respira, e é muito bom, né, a gente se acalmar, tá nervoso, não tá muito bem, olha, calma, respira, conta até 10 e vai, e segue o jogo. 8h20 da manhã, curtiu também Edson e Hudson, Chitozinho Chororó, Porta Retrato, e tem notícia, já começar com as duas notícias pra você, em primeira mão aqui na Rádio Mais, opa, olha só, sempre tem notícias pra você, tem primeira mão, essa daqui, eu vou passar e agora pra você, olha, dois criminosos passaram por um susto daqueles, ali na Praia Grande do bairro do Oceano. Após invadirem uma papelaria e atearem fogo no estabelecimento, eles acabaram sendo atingidos pelas próprias chamas durante a fuga. A ação foi registrada por câmeras de segurança e o caso agora é investigado pela polícia. Apesar do incêndio, ninguém além dos suspeitos ficou ferido. E eu acho muito bem feito. Olha, parabéns, viu? Parabéns aos... aos bobões, né? Vamos falar outra coisa, esses marginais criminosos se lascaram, viu? Parabéns a eles. Vai, bonzão, vai! Atearam fogo na papelaria e acabaram se queimando. Infelizmente, ainda não foram encontrados, né? Infelizmente. E os caras desses têm que ser presos e ainda tem que pagar todo o prejuízo que causou na papelaria. Impressionante. Falar também da Prefeitura de Guarujá, que colocou em prática um plano preventivo da Defesa Civil por causa da previsão de impactos do fenômeno El Niño. As equipes vão reforçar o monitoramento em áreas de risco, intensificar vistorias e orientar moradores para reduzir os riscos de deslizamentos e alagamentos. O objetivo é agir de forma preventiva e garantir mais segurança à população durante o período de maior atenção. E também tá de parabéns, viu? Isso também, olha, acho muito bom isso, né? Um plano preventivo, né? Para cuidar da população, né? Cuidar das casas. Isso é muito importante. É o Niño, esse fenômeno que tá devastando, olha, muitas cidades. Tá sendo uma tragédia muito grande esse fenômeno. É o Niño. Tomara a Deus que passe muito rápido esse é o Niño e acabe logo. 8h22 da Mais. Eu volto já para mandar aquele beijão para você. Aquele bom dia na Mais FM. E eu vou mandar um sucesso pra você. Tem que ter sucesso, Vini. Começando aqui mais um sucesso com Luan Santana. Olho Marrom.

0: Pode mais, bom dia, Sérgio Minotti, Fabiano, mentira, 8:30. Bom dia pra você, na mais.
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4: Rádio Mais, bom dia, 8h35, na sequência Zé Neto Cristiano, pulando o muro.

0: Rádio Mais, bom dia, 8h37 da manhã, excelente quarta-feira pra você. Tá mandando um alusão, deixa eu mandar aquele bom dia. Bom dia, é a Sueli do Corubá. Oi Sueli, bom dia minha amiga, gostei da figurinha, viu? Um ótimo dia pra você, ótima quarta-feira. Também a Linilda mandou uma foto. Bom dia, feliz quarta-feira. Bom dia, minha linda. Beijo, Linilda. Ótima quarta-feira pra você também, minha amiga. Tudo de bom, viu? Tamo junto, misturado na Mais. Bom dia, Mais FM, amigo. Aqui é o Marino da CESP. Alô, Marino. Uma ótima quarta-feira pra todos. Gostaria de participar do sorteio de hoje. Alô, Marino. Tá concorrendo, amigão. Aos prêmios de hoje tem sorteio, Vini. Tem sorteio pra você, hein? Amanhã tá chegando a hora. Tá chegando o dia do voucher no supermercado Saito. São 100 reais e vale compra só no site do supermercado. Alô, todo o pessoal do site, aquele abraço, tamo junto. Tamo juntão aqui na Rádio Mais também, bom dia. Sua jornada hoje seja repleta de amor e positividade. Amém, meu amigão. Pra gente, valeu, Sérgio. É o Sérgio do Gaivotas, grande corintiano, parceiro da Rádio Mais. Valeu, Sérgio. Um ótimo dia pra você, meu amigo. Bom trabalho. Quartou na Rádio Mais com a Zona Isa. Oi, minha linda.
1: A vida pede pressa e pede calma. Requer renúncia, aceitação, mas também...
0: Opa, que tá acelerado, rapaz. Mas por que que tá acelerado aqui, hein? Desacelera.
1: A vida pede agora pressa sim. E pede calma, requer renúncia, aceitação, mas também coragem para mudar. É preciso saber agir, entender o que cada situação requer, consultar a mente e o coração, mas Deus dá a solução. Bom dia a todos, bom trabalho, tudo de bom, um abraço, Isa do Guaraú.
0: Um ótimo dia, Isa. Que linda mensagem, minha amiga. Um beijão, Isa. E é verdade, né? Deus sempre dá a solução. Tá difícil o dia? Tá complicado. Olha, faz uma oração. Pergunta pra Deus. Olha, independentemente da sua religião, olha, para um pouquinho. Pense, né? Fique pensando assim, qual que é a melhor solução, com calma, com sabedoria, que é sempre o melhor caminho. Um beijão, Isa, ali do Guaraú, tá mandando um alusão na Rádio Mais. Mais um bom dia especial. Alô, meu amigo Arnaldo, bom dia! Olha, feliz, que seja feliz essa nossa quarta-feira. Boa programação a você, os parceiros da Mais, também os ouvintes da Mais FM. Hoje estão em casa, em repouso. Alô, Arnaldo Carvalho da Fazenda Passos. Ô, meu amigão, grande é o famoso rei do gado, Arnaldão. Fale pra você, meu amigão, que logo, logo você tava em casa e hoje você já está em casa, de boa, tranquilo, em repouso. Boa recuperação sempre pra você, meu amigão, muita saúde. Valeu, Arnaldo, guerreiraço, parceirão da Rádio Mais, tamo junto. Ótima quarta-feira, meu amigão, pra você, toda a sua família e amigos, aquele abraço. 8h40 da manhã, um bom dia pra você, faltando 20 pras 9, já tá tomando café? Já tá tomando cafezinho da manhã? Tá esquentando aí? Olha o seu coração pra começar.

Muito meio-dia para começar a trabalhar, ou também descanso, né? Uma quarta-feira, pegar aquela folguinha boa também, se Deus quiser. Tá tudo certo hoje, hein? Quarta-feira, quartou na Rádio Mais e com sucesso. Felipe Araújo, Thiaguinho, sábado e domingo, bom dia!

Rádio Mais, bom dia, 8h49 da manhã. Curtiu o Mumuzinho Mantra, passou também Maiara e Maraísa, quem sente saudade sou eu.

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Rádio Mais de volta. Faltando 5 para as 9. Marcos e Belucci, câmera lenta. Bom dia.

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1: Rádio Mais, bom dia. Agora o horóscopo do dia, começando com Áries. Hoje é um bom dia para tomar decisões importantes. Confie mais no seu potencial, mas evite agir por impulso. Agora, Touro, tenha paciência com as pessoas ao seu redor. No trabalho, o momento favorece a organização e bons resultados. Gêmeos, a comunicação será seu ponto forte. Aproveite para resolver pendências e colocar conversas em dia. Câncer, o dia pede atenção às finanças. Evite gastos desnecessários e valorize quem está ao seu lado. Leão, você estará cheio de energia e confiança. É um ótimo momento para liderar projetos e mostrar o seu talento. Virgem, procure diminuir o ritmo e cuidar mais da saúde. Um pouco de descanso fará toda a diferença. Assim, de volta já, tá bom? Para mais horóscopo do dia, 9 horas em ponto, nada mais. Rádio Mais, é claro que eu vou te mandar um alôzão nesse bom dia tão legal, 9 horas em ponto aqui da Rádio Mais. Falar pra você, produção, que dia

0: hoje, hein? Vini, hoje é dia 29 de julho, quarta-feira. Mas o que, que se comemora? É dia de quê? É dia de que hoje? É dia de Santa Marta. Ah, que legal, hein? Dia de Santa Marta. Também o Dia Internacional do Tigre. Ah, que legal. O Dia Internacional do Tigre. Não é porque é o Dia do Tigre que você vai jogar no tigrinho. Não faça isso. Não jogue no tigrinho. E também quarta-feira hoje, Dia Mundial da Lasanha. Eu já lembro do Garfield, aquele desenho do Garfield. E já lembro daquela lasanha, aquela lasanha de mãe. Ixi, a minha mamãe tá lá no sul. Eita, aquela lasanha hoje seria uma delícia. Pensa só, aquela lasanha. Eu amo lasanha. Quem gosta de lasanha, manda aqui no zap da mais. 9:01. Um bom dia pra você. Um bom dia pra quem, Vini? Meu amigão Thiago. Alô, Thiagão. Ali do Suarão mandando um alusão. Bom dia.
1: Bom dia, Vini. É o Thiago do Suarão. Tá com o berrante pros corno aí.
0: Berrante?
1: E tá cheio. Eita. E põe nas promoções aí, pô.
0: Claro.
1: Quero tá ganhar, participar das promoções. Quero ganhar a próxima promoção do site,
0: tem
1: hein?
0: Tem voucher.
1: R$100 do site. Põe nas promoções aí. Tá com uma música aí, boa, do João Gomes.
0: Boa, ótima.
1: E bora, bora.
0: Porrozinho, bora.
1: Quartou.
0: Quartou, meu amigão Thiago, já pra acordar todos os bois. Chega, meu filho, muito. Calma, é muito berrante. Valeu, Thiagão, já pra acordar todo mundo aqui em Itaiaí. Meu Deus, tem gente que fica brava. O André falou que eu fico bravo com o berrante. Eu não fico bravo, não. O que é isso? É de boa. Aquele abração, Thiago, ali do Suarão. Já acordou todo mundo, hein, Thiagão? Mais uma alusão pra ela. Oi, Fátima. Bom dia.
2: Bom dia, Vini.
0: Bom dia.
2: Tudo bem com você, Vini? Cadê o André?
0: Andrezão
2: tá
0: bem.
2: Tudo bem com ele?
0: Tá descansando um pouquinho.
2: Me toca uma moça bem linda pra mim, do Amado Batista, por favor.
0: Pode deixar.
2: E me coloca nas promoções, viu? Um beijo.
0: Um beijo, um grande beijo, Fátima. Vou mandar um sucesso bem bonito pra você, do Amado Batista, o cantor mais amado do Brasil. Um beijão, Fátima. Bom dia, Vini. Hoje está muito... hoje está outro dia maravilhoso, como todos os outros, né? Com certeza. Que Deus abençoe nosso dia e de todos aí da rádio. E para os ouvintes, também beijos. Me coloca nos sorteios, tá bem? É a Viviane do Tropical. Oi, Vivi. Um beijo, Vivi. Aquele abração pra você, minha amiga. Ótima quarta-feira concorrendo aos prêmios da mais. Hoje tem sorteio, produção. Todo dia tem prêmio pra você. Tem sorteio. Participa através do WhatsApp da mais. 3427-2325. Anota o WhatsApp da mais. 3427-2325. Pode pedir o sucesso. Agora a música do ouvinte com Murilo Rufi. Saudade Estranha. E um bom dia. É sucesso na mais.
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0: 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Tá ligadinho na Rádio Mais, agora são 9h21 da Mais. Deixa eu mandar um recadinho especial pra você. 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Alô, Cinha! Alô, todo o pessoal do Atacadão do Boi. Aquele beijão, aquele abraço. Alô, flamenguista! Alô, Ronald! Alô, todo o pessoal, parceiros da Rádio Mais. Alô, Jean, alô, Nicole. Alô, todo o pessoal do Atacadão do Boi. E aquele abraço, hein? Ótima quarta-feira na... Olha só, Itanhaém, tá lindo dia, aquele abração, tamo junto sim, um beijão pra vocês, 922 da Mais, manda mais um alusão aqui no Zap da Mais, rolando no WhatsApp, já manda aquele beijão pra Vivi, oi Clarice, alô, alô, bom dia.
1: Oi Vini, bom dia.
0: Bom dia.
1: Tô aqui trabalhando, e te ouvindo.
0: Obrigado.
1: E o que que você tá fazendo aí? Esse não é o seu horário. Manda a música aí pra mim, Vini. Beijo, tudo de bom. Beijo. Pra você, sucesso.
0: Sucesso sempre, Clarice, tudo de bom, minha amiga. Eu tô por aqui, o André só tá de folga. Eu tô cobrindo o André Luiz, mas o André Luiz está bem. Logo, logo estará de volta aqui na Manhã da Mais. Um beijo, Clarice, ali do América. Mais alusão na Rádio Mais, solta aí, produção.
2: Bom dia, bom dia, bom dia, Vini.
0: Bom dia, meu parceiro, meu amigão.
2: É isso aí, meu amigo, tamo junto aqui. Tô na sempre. Obra aqui, já trabalhando, né?
0: Sempre trabalhando, hein, Cosme?
2: Tô afastado das minhas funções de motorista, né? Tô trabalhando na área da construção. Tá, tô aqui em São Paulo, aqui.
0: Lá em Santo.
2: Bora que bora. Tendo umas reformas aqui. Toca a música bonita aí que eu tô aqui ligadinho, hein? Claro. Fazendo barulho, mas com o volume do celular alto, hein?
0: Lá no alto, a Rádio Mais, valeu, Cosme! Pensa no cara que trabalha, impressionante. O cara já é, ele é motorista de ônibus. É um trampo que tem muita responsabilidade, um trampo difícil, tem que ter muita atenção no dia a dia. Aí, vamos supor, agora tá descansando que nada. Não, ele vai trabalhar na obra. Aquele abração, Cosme, bom trabalho, força sempre, meu amigão. Bom dia, Vini! Um excelente dia pra você! E Deus abençoe o dia de todos. Toca a irmã do Luan Santana e também que quero participar do sorteio de hoje. Oi, Thaís! A Thaís ali do Morama tá concorrendo aos prêmios, minha amiga. Tá chegando o sorteio do site. Um sorteio voucher de R$100. Eu quero também, viu? São 100zão de vale-compras. Ô, oh, coisa boa! Pense, pense no 100zão. É show de bola. Um beijão, Thaís ali do Morama. Mais uma alusão. Oi, Vini. Bom trabalho pra nós. Se puder, toque. Bruno Marrone com Henrique Diego. Boa, meu amigão. Vou tocar um sucesso pra você. Valeu. João Vitor ali do Guapiranga. Um ótimo dia pra você, João. Ótima quarta-feira, quartona Rádio Mais. 9h25 da Mais. Agora com o João Bosco e Vinícius e Gustavo Lima. 25 horas.
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0: Que mancada, bebê!
1: Gustavo Lima!
0: Sou você, menino! Palmas, palmas pro bebê aí. Obrigado, irmão.
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1: Ó, demais, bom dia, agora são 9h44, segmento dos signos, agora pra finalizar com chave de ouro, hein? Libra, novas oportunidades podem surgir através de amizades ou contatos, mantenha a mente aberta. Escorpião, o trabalho ganha destaque, com foco e determinação, você pode conquistar um reconhecimento importante. Sagitário, o dia favorece novos aprendizados e planos para o futuro, aproveite para sair da rotina. Capricórnio, hora de rever prioridades e organizar a vida financeira. Evite decisões precipitadas. Aquário, os relacionamentos estarão em evidência. O diálogo será essencial para manter a harmonia. E para finalizar com peixes, cuide da sua saúde e não deixe o estresse tomar conta. Organização será a chave para um dia mais tranquilo. Tá aí o horóscopo do dia. O horóscopo volta amanhã, de manhã, tá bom? Faltando 15 para as 10, na mais... E segue não mais, tem alusão pra você nessa quarta-feira linda. Quarta-feira tá bonita, hein? Tá um sol, será que é hoje da praia? Não sei não, daqui a pouquinho, próximo bloco tem a previsão do tempo pra você. Nessa manhã, quase que eu falo tarde, tão acostumado a falar tarde. Nessa manhã gostosa, voltando 15 pras 10 da manhã. Pessoal já pensando aí no almoço, né? Pessoal, o que vai preparar pro almoço? Vai fazer aquela... Hoje é o dia da lasanha, sabe? É, mas é o dia mundial da lasanha. Hoje vale muito bem uma lasanha de almoço. Que delícia! Manda alusão, Vini! Oi, Preta! Bom dia, minha amiga, tudo bem?
2: Bom dia, Vini, tudo bem?
1: Tudo jóia.
2: André Luiz tá de folga.
1: Tá de folga.
2: Tá certo, tem que descansar também, né?
1: Claro, vale
2: um abraço
1: muito
2: pra ele. Me põe nas promoções aí, nos sorteios, tá...
1: Poxa.
2: Bom? Só Preta.
1: Oi, Preta.
2: Aqui do Mercadinho Popular, Preta, do Moarama.
1: Fala lá pra mim.
2: Beijo, fica com Deus.
1: Um beijo, fica com Deus, Preta. É bom trabalho pra você, minha linda. É ótima quarta-feira. Um lindo dia a todos. Bom dia. Oi, Suzana. Suzana do Suarão. Bom dia, Su. Um beijão todo o pessoal do Suarão. Aquele abraço. Mais um bom dia. Bom dia, Vini. Quero mandar um beijo pro meu noivo, Tárcio. Me põe nas promoções. Oi, Kathleen. É a Kathleen Moraes, mandando uma alusão ali do Oasis. Um beijo, minha amiga, um beijão pra você, um beijão, esse casal maravilhoso, feliz demais sempre, um beijo. Mais uma alusão, alô, bom dia.
3: Bom dia, Vini, aqui é
1: Bex
3: Bratel 2.
1: Vai, Corinthians.
3: Tamo junto, vai, Corinthians. Boa quarta-feira pra você.
1: Obrigado.
3: Me coloca nas promoções aí, por favor.
1: Tá na lista.
3: Obrigado. É nós
1: que tá, Gilbertão, tamo junto. Aquele abração especial no Cibratel 2. Aquele alô, Gilbertão. Mais um alusão, um cheiro no coração. Quem mandou um cheiro no coração foi ela. Oi, minha amiga.
4: Bom dia, Vini.
1: Bom dia
4: a todos os ouvintes da Rádio Mais. Uma ótima quarta-feira a todos. Que Deus nos abençoe, que Deus nos cubra com as bênçãos dos mais altos céus, porque a Rádio Amém. Mais é bom demais. Beijo no coração de todos.
1: Um beijo, você dá uma bitoca no final, hein? Um beijão, minha linda. Como é que é, produção? Ai, ai, ai. Um cheiro no coração, Elaine. Ela contando as horas pra buscar meu voucher no site. Até foi ganhadora semana passada, não foi, Elaine? Um beijo. Um beijo pro pessoal do Moarama. Temperatura agora, Vini. Produção mandou aqui pra mim. 27 graus. Ó, tá quente, hein? Eu acho que hoje dá praia. 27 graus. Tá gostoso. Tem que ver o vento, né? Se tá aquele ventinho gelado. Fala pra mim, você que tá trabalhando no externo, você que tá em casa, mas tá com a janela aberta aí. Conta aqui no Zap da Mais, 9h48. Tá na Mais, tá bom demais. Tá chegando sucesso pra você curtindo a Mais FM com o Pereclão e Krigor. Teu segredo, bom dia!
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demais, bom dia, faltando 2 minutinhos pra 10 da manhã, 2 minutos, que minutinho que nada, quem que fala minutinho, pelo amor de Deus, curtiu Matheus Cauã, marca de expressão, passou também Lua Santana, chuva de arroz, demorou, mas chegou, hein, oi Thaís, pediu sucesso, Lua Santana, mandei chuva de arroz, sucesso lindo, olha pessoal, eu tô incrédulo aqui com o quê? Com uma notícia que a produção passou pra mim. Ai, meu Jesus, olha só que coisa, hein? Falar pra você que um homem foi preso após roubar o celular de uma vítima e tentar matá-la com golpes de barra de ferro em São Vicente. A vítima conseguiu sobreviver e recebeu um atendimento médico. O suspeito foi localizado e detido pela Polícia Militar. O caso foi registrado como tentativa de latrocínio, que é o roubo seguido de tentativa de morte. E sabe o que é pior disso, pessoal? Além de ele ter dado com a barra de ferro pelas costas da pessoa, né? Depois de ter roubado o celular, ele ainda bateu com a barra de ferro pelas costas da pessoa, da vítima, que graças a Deus, né, está viva, está bem. Mas o pior é o seguinte, depois de dar com a barra de ferro na pessoa, ele foi abordado, o suspeito foi abordado e alegou legítima defesa. Como que pode um negócio desse? Olha, é rir pra não chorar. O lazarento, ele rouba o seu celular, te bate com a barra de ferro na cabeça, pelas costas, é covarde. Além de ser covarde ter roubado o celular, é mais covarde ainda de ter batido, né, na pessoa com a barra de ferro pelas costas e ainda admite, né, legítima defesa. É pra acabar, essa é pra acabar com tudo, né? Meu Deus do céu. Deixa eu tocar o sucesso pra poder tomar uma água aqui e voltar na manhã da mais já. Tá chegando Glória Groove, nosso primeiro beijo.

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6: Demais, é bom demais, agora são 10h09, bom dia! Vai curtir um sucesso com Pablo Menos é Mais, Saudade Inconveniente!

0: Arthurzão. Que honra demais poder estar aqui, viu?
1: Você tá doido.
0: Obrigado, gente. Obrigado. 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
2: Rádio Mais, bom dia. São 10h13. Temperatura agora, Vini. Agora tá chegando a hora da previsão do tempo. Deixa eu ver a temperatura aqui em Itanhaém. 28 graus. Tá quente, hein? Tá quente. Tá um pouco nublado, mas tá quente. Tá gostoso o clima em Itanhaém. Previsão pra hoje, quarta-feira, dia 29. Hoje é sol e muitas nuvens à tarde. À noite o céu ainda fica com muita nebulosidade, mas não chove. Hoje é zero de chuva. Mínima 18, máxima de 32 graus para hoje, quarta-feira. Hoje tá bom para fazer aquele date, hein, comozão, rapaz. Hoje é o dia certo. Quarta-feira, quartou. Previsão para amanhã. Amanhã, quinta-feira, dia 30. Penúltimo dia do mês. É sol com muitas nuvens e períodos de céu nublado. Noite com pancadas de chuva. Ah, noite tem pancadinha de chuva. Na quinta-feira amanhã, mínima 18, máxima de 22. Nossa, mas vai abaixar tanto assim, produção? É, tá aí. Mínima 18, máxima de 22 para amanhã, quinta-feira. E na sexta-feira, sextou como? Sextou, sexta-feira, dia 31 de julho, último dia do mês. É sol com muitas nuvens durante o dia. E períodos de céu nublado, noite com muitas nuvens, mínima 18, máxima de 23 graus para sexta-feira. E ali, ó, 0,1 milímetros de chuva. Pode ser que dê uma chuvinha ali, pode ser que aconteça ou não. Essa é a previsão para você até sexta-feira. Agora 10h14 na Rádio Mais, 10h14. Deixa eu mandar aquele beijão. Eu tô falando, eu não sei por que eu falo 14. 14 pra lá, 14 pra cá. Eu tô com essa mania. Deixa eu mandar um beijo. Alô, bom dia. Oi, Alete, bom dia.
3: Bom dia, Rádio Mais. Bom dia, Vini. Bom dia. Olha só quem tá aí hoje, vem.
2: Hoje eu tô caindo da cama.
3: Vini, passando pra te desejar um excelente dia.
2: Obrigado.
3: A você e a todos os ouvintes da Rádio Mais.
2: Amém.
3: Beijos.
2: Um beijo, um cheiro, Arlete. Um beijo, minha linda. Tá ligadinha sempre ali do Belas Artes, mandando um beijão. Um beijo, Arlete. Um dia, um beijão pra Arlete. Um dia abençoado, minha linda. Ótima quarta-feira. Mais um alusão pro Fábio. Alô, Fábio Muniz. Aí,
4: bom dia, bom dia, bom dia. Bom dia, Vini. Bom dia, ouvintes da Mais dia, FM. Amigão. Aqui é Fábio Muniz passando pra desejar uma excelente quarta-feira. E para falar que não tenha medo, tenha fé, as dificuldades vêm, mas Deus dá o suporte para que a gente siga de cabeça erguida. Hoje eu me recupero de uma amputação, mas sempre com muita energia, sempre com visão de viver, né? Porque a melhor coisa da vida sempre será viver, né, Vini? Então,
2: com certeza.
4: A gente segue firme e forte.
2: Para cima, meu amigo. Né?
4: E sabendo que Deus tem um propósito na nossa vida e vamos seguir. Então, bom dia, bom dia. Espero que esse dia seja abençoado. Quero mandar um abraço para a galera do Emanjá, para o Presuntinho, né, para todos os nossos amigos aí que estão sempre conosco. Quartou, Vini! Quartou!

0: meu amigão, esse é guerreiro. Alô, Fábio, muita força pra você, meu amigão. A gente tem que agradecer muito a Deus, né, por mais um dia de vida, mais uma semana, mais uma oportunidade que Deus, né, dá oportunidade pra gente poder fazer a coisa certa. E você, meu amigão, vai pra cima. Fábio, tamo junto, todo o pessoal da América. Mais um alusão, oi, bom dia. Aqui para convidar a todos na Escola Marasca do Centro, hoje tem treino. Ah, que legal, hein? É o vôlei adaptado Águias Conviver, em Itanhaém. Força, união e superação. Aí sim, minha linda, beijo. Ah, hoje tem treino, hein? Hoje é quarta-feira, tem treino pra você também. Na quarta-feira, às 18h30, na Escola Silvia Maria, em Itanhaém. Força, união e superação. Aí sim, minha linda, beijo. Ah, hoje tem treino, hein? Hoje é quarta-feira, tem treino pra você também. Na quarta-feira, às 18h30, na Escola Silvia Marasca. Um beijo, minha amiga Lorena. Bom treino, viu? Um grande abraço. Tamo junto, pessoal da Águias Conviver. Eu vou ler adaptado. Tamo junto, valeu. Um beijão, Lorena. Argentina, sempre ali do Ivoti, com aqueles alfajores deliciosos. Um beijão, Lorena. Bom dia, estou aqui no Conviver, acompanhando a rádio, meu ponto de sorteio. Obrigado. Oi, Rô. Um beijão, Rosângela, ali do Corumbá. Um beijo, minha amiga. Sucesso pra você sempre, minha lindona. Um beijo. Ótima quarta-feira, quartou na Rádio Mais. Bom dia, Vini. Ah, tem um dia abençoado. Me coloca no sorteio. Oi, seu Minha do Corumbá. Tá concorrendo, minha amiga. Um beijão pra você. Boa quarta-feira. Concorrendo aqui na Mais. Os prêmios também, a Diva. Oi, Diva.
1: Bom dia, Vini. Aqui dia. É a Diva. Passando pra desejar a todos uma ótima quarta-feira abençoada por Deus. Que Deus abençoe a cada um de nós.
0: Amém.
1: Estar na Mais é bom demais.
0: É bom demais estar na sua companhia. Maravilhoso. Beijão, Diva. Bom trabalho, minha amiga. A Diva da Divas Lanches. Todo o pessoal da Sabor de Mel, a padaria. Um beijo, Diva. Aquele abração, quarto na Rádio Mais. São 10h17 da manhã. Um bom dia pra você que tá aí tomando cafezinho. Tá tomando café da manhã. Tá preparando o almoço. Tá pensando o que vai fazer de mistura. Eita, coisa boa. Um beijo, Diva. 10h18 já na Mais. Pra tocar o sucesso. Diego Vitor Hugo. Criança pequena.
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0: 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O bem mais precioso que a gente tem, quem vai estar sempre do nosso lado, nos melhores e nos piores momentos da nossa vida, sabe quem é?
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0: Se você estiver com a pessoa que você...
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Rádio Mais, 10h27 da manhã, um bom dia pra você, Infaled, dica boa pra você, meu amigo e minha amiga, das drogarias Elofarma, medicamentos e perfumaria, sempre com os melhores produtos pra você, equipe de profissionais farmacêuticos qualificados, tenha sempre o melhor atendimento nas drogarias Elofarma. 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Tamo junto, misturado, quarta-feira, quartou bem demais. Aquele abração pra vocês, 10h28 da manhã ainda mais, tá chegando sucesso com ela. Opa, pode tocar a produção, mano, sucesso com ela, um sucesso bem bonito com ela, Simone Mendes, Beleza Ignorante.

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10: 10h41 com Israel e Rodolfo. Munição é o sucesso.

0: Rádio Mais, excelente dia pra você de quarta-feira, agora são 10h43 na Mais FM, vai mandando uma alusão, tá na Mais, tá bom demais, é sucesso pra você. Curtiu Israel e Rodolfo, munição, e agora eu vou curtir, sabe o que? O WhatsApp da Mais, que tá bombando como sempre o WhatsApp da Mais. Você que vai mandando uma alusão no Zap da Mais 3427-2325 e pergunta assim: Vini, eu posso ouvir a Rádio Mais fora de Itanhaém? Claro que pode. Pode ouvir através do aplicativo da Mais FM. Pode pesquisar na Play Store Rádio Mais FM Itanhaém. Pesquisa lá na Mais FM, sempre você vai encontrar tudo. Ó, tem na Alexa. Ah, que beleza, hein? Tem na Alexa também. Tem no site da Mais, supermaisfm.com.br. Também tem no site mais famoso, o maior site de rádios do Brasil, é o radios.com.br. Pesquisa lá, radios.com.br, e puxa ali em cima no site, Rádio Mais FM Itanhaém. Acesse lá, gente bom, hein, rapaz? É topo das paradas no radios.com.br, o maior site de rádios do Brasil. E claro, você sempre ouve aqui na Rádio Mais 87.5. Manda ver no Zap da Mais 3427-2325. Mandar aquele dia abençoado, mandar uma alusão especial pra quem, Vini? Mandar meu amigão Nelsinho. Alô, Nelsinho, bom dia!
1: Bom dia, meu amigo Vini, bom dia! Hoje é luz de folga, né? Merece, graças a Deus, né? Um dia de descanso, todo ser humano e trabalhador merece, né? Um dia de descanso, que o dia dele seja abençoado e maravilhoso. Passando pra ser aquele dia abençoado a você, meu amigo, muita paz, muita luz, muita energia, muita saúde. A todos ouvintes da Rádio Mais, uma quarta-feira abençoada e um dia maravilhoso. Aos meus amigos do Bar e Lanchonete do Chico, um grande e caloroso abraço. Tamo em especial junto. A minha amiga Neide, ao Chico, ao Antônio, os filhos dela, são proprietários, a Suzane, ao Paulo Japonês, ao seu Daniel e todos sem exceção. E me coloquem em todas as promoções, é Nelson da Praia do Sonho.
0: Aquele abraço, Nelson, ali da Praia do Sonho, ele sempre manda um abraço especial aos amigos. Meu amigo Nelson, um dia especial pra você, um dia abençoado também, tá bom? Tamo junto nessa quarta-feira, é muito louco, tá concorrendo aos prêmios, Nelsinho. Aquele abraço. Bom dia, Vini. Dia lindo hoje, é verdade, um dia lindo. Uma quarta-feira abençoada pra todos. Quero participar do sorteio do voucher de R$100 e do sorteio de hoje. Toca Gustavo Mioto, impressionando os anjos. Tá concorrendo, minha amiga, o voucher. É R$100 o voucher do supermercado Saito. Um beijão, Elaine, todo o pessoal da Voz Descontabilidade, aquele abração, um beijo. Beijão, Elaine, vamos tocar o sucesso em Taque na Agulha. Gustavo Mioto, impressionando os anjos. E Telo, alô, bom dia.
2: Bom dia, Vini, seu lindo.
0: Você que é linda, oi, lindona. Pra
2: você, toda a equipe da Rádio Mais, meus ouvintes, ótimo, abençoado dia.
0: Manda ver.
2: Deixar aqui meu beijão pro meu esposo, Vanderlei.
0: Alô, Vanderlei, sempre trabalhando.
2: A todos os amigos, a toda a minha família.
0: Toda a família reunida, e sempre.
2: Dizer que o parabéns hoje é pra mim.
0: Ah, é?
2: E eu só tenho gratidão ao nosso bom Deus por me dar essa oportunidade de mais um ano de vida. E quero participar do voucher do site.
0: Com certeza.
2: Põe aí no sorteio, Vini.
0: Claro, beijos, tá aqui beijos. Na lista.
2: Valeu.
0: Beijos, beijos, minha linda. E teu aniversário da Lucimara hoje é da lindona. Ô, minha linda, Deus te abençoe sempre. Muita saúde, muita paz. Papai do Céu te abençoe nesse dia tão especial. Não só nesse dia, mas que venham muitas e muitas primaveras. Muitos anos de vida pra você. Abençoados, viu, Lucimara? Um beijão no seu coração e curta muito o seu dia. Um beijo, Lu. Deus te abençoe sempre. Um grande abraço, hein? Sinta-se abraçada, Lu. Um beijão pra você. Aquele abraço especial nessa quarta-feira. Olha, dia 29... Marca aí, hein? Dia 29 de julho é aniversário da Lucimara. Um beijo, minha amiga. Tudo de bom sempre. Aquele abraço especial pra quem também, Vini. Manda um alô. Alô, alô, bom dia. Bom dia, Vini. Por onde anda o André Luiz? Por onde anda, hein, Isabel? Ah, tá de boa, com certeza. Tá descansando, merece demais. Toca uma música pra mim e coloca nas promoções. Sucesso sempre. Sou ouvinte de todos os dias. Ô, minha amiga, obrigado. Um beijão, Isabel, ali do Santa Júlia. Obrigado pelo carinho. Tá na audiência da Mais sempre. Aquele abração, Isabel. Um beijo pra você. Mais uma noção do Zap da Mais. Alô, bom dia. Ô, meu amigão, ali da Chácara Sebratel, na quinta travessa da rua Desembargador. E o Zé Mauro é meu amigão Roberto. Alô, Roberto. Roberto que sai indignado, hein, Roberto? É de indignação, né, meu amigão? Rapaz, é de... Nossa Senhora, é muito triste isso aí. Tem uma usina, eu não sei como é que é uma usina, uma fábrica, eu não sei o que acontece ali. Eu ainda vou, né, me aprofundar no tema, mas o meu amigão Roberto, ele sempre manda aqui na Rádio Mais, que tem uns camaradas ali que só tá aquela fumaça preta. Isso aí acaba com o meio ambiente, hein, Roberto? Como é que aguenta uma fumaceira todo dia de manhã, ter essa fumaceira aí perto da casa do meu amigão Roberto? É, nossa, acaba com tudo, né, meu amigão? É uma tristeza ver essa imagem. Fala pra mim, Roberto. Tamo junto, meu amigão, deixa você que logo, logo, se Deus quiser, vai embora essa fumaceira, hein, rapaz? É pra acabar com tudo mesmo, hein? Tamo junto, Roberto, deixa você sempre nessa quarta-feira agora, faltando 11 para as 11 da manhã, 11 minutos para as 11 da manhã. O pessoal tá ligadinho na Rádio Mais, tá na Mais, tá bom demais e tem sucesso. Gustavo Mioto, impressionando os anjos. 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

0: Rádio Mais é sucesso pra você. Agora são 10h58, deixa eu mandar aquele ilusão. Curtiu o musicão, né? Leonardo Solidão, passa também Turma do Pagode. Alô, ex! É só musicão na Rádio Mais e manda alô, Vini! Manda o alusão, hein, rapaz? Tem que tomar água, vixe Maria. Quem tá tomando um cafezinho é a minha amiga Cleusa. Bom dia, Vini. Ela mandou bom dia, Vini. Olha, um beijão, minha amiga. Gostei da figurinha, viu? Bom dia, hora do café. Um beijo, Cleusa. Bom café pra você, minha amiga. Obrigado pelo carinho. Bom dia, Vini. Ótima quarta-feira a vocês, ouvintes. Da Mais toca Alcione. Pode deixar, minha amiga. Vamos mandar um sucesso da Loba. Um beijo da Marrom. Um beijão, Sandrinha, ali do Corumbá. Mais alusão no Zap, até mais. Quem tá mandando uma alusão é meu amigão Arnaldo. Alô, Arnaldo, agora ele mandou um áudio, deixa
1: bom
0: eu ver.
1: Bom dia, Vini, tudo bom por aí?
0: Bom dia,
1: é o Arnaldo Carvalho, da P Fazenda Passo, Rita Graciosa. Arnaldo. Então, mandei uma mensagem cedo pensando que era o André Luiz que ia estar por aí.
0: Tá de fora.
1: E agora há pouco que eu liguei o rádio foi que eu vi que é você. Uma feliz quarta-feira pra você e abençoado seja só programação.
0: Amém.
1: E dos parceiros que virão após. Assim como seja abençoado também o dia de cada um dos seus ouvintes. Eu ofereço essas bênçãos também para minha esposa Juraci, meu filho Arnaldo, minha filha Patrícia, Gisele, Alessandra, Leandra, os meus amigos André do Barco, a esposa dele, a Sônia, o DG, o Pedro, meu primo Carlos Ambrosio e Meire, minha filha Virgínia lá no Coronel Carlinhos, e assim por diante, pessoal do de Rita Graciosa, pessoal do Iemanjá, e pessoal do Corumbá. Falou, fica com Deus, um bom trabalho para você. E estamos aí nas promoções. Tudo de bom. Hoje eu tô mais tranquilo. Fora da quimioterapia.
0: Tudo de bom, meu amigão. Agora tá mais tranquilo, tá em casa, repousando, meu amigão. É isso aí, meu amigão. Saúde sempre. Aquele abraço para os seus amigos, toda a sua família. Um grande abraço, uma excelente quarta-feira, meu amigão. É isso aí, vamos pra cima. Bora! Bora que bora, meu amiguinho, o grande Arnaldo, todo o pessoal ali, da Rita Graciosa, sempre na sintonia da Mais. Bom dia, Vini, Deus abençoe o nosso dia. Amém, meu amigo, um beijo. Alô, Margarete, além do Jardim Corumbá, mandando um alusão. Um beijão, minha amiga, um beijo pra você. Olá, bom dia, aqui é a Zuleika do Moarama, quero participar do sorteio de hoje, obrigada. Eu que agradeço, Zuleika. Seja bem-vinda sempre aqui na Rádio Mais, tá concorrendo aos prêmios. Um beijo, minha amiga, ali do Moarama, excelente quarta-feira pra você. Tamo junto, 11 horas e um minuto na Mais. Ana Castela, boiadeira, é o sucesso da vez. Bom dia.

0: Rádio Mais, 11 horas e 3 minutos. Curtindo a Castela, a boiadeira tá na Mais, tá bom demais.
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0: É Rádio Mais, bom dia, 11 horas e 14 minutos. Tá mandando um alôzinho especial na Rádio Mais. Quem tá mandando um alô? Meu amigo Genilton. Alô, Genilton! O Genilton, que foi o seguinte, ele mandou um vídeo aqui pra gente, pra Rádio Mais, da Praça da Alegria, né? Que tem um pedacinho da praça, tá a Praça da Tristeza. Conta mais aí, Genilton. Fala comigo, meu amigão. Ele mandou um vídeo aqui, produção. Olá,
1: André Luiz, bom dia, aí. Bom dia. O Genilton.
0: Alô.
1: Sendo a fome, marcando aquela presença aqui. Aquela pracinha da Alegria aqui. Queria passar aqui as informações.
0: Manda ver.
1: Que até agora a prefeitura não resolveu.
0: Ixi, Maria.
1: A gente pouco aos poucos tá resolvendo.
0: Vai cuidando.
1: Era pra ter vindo já limpar aqui, mas não vieram. E a gente tá limpando devagarzinho, né? Olha a situação disso aqui, ó. Esse bueiro aqui, ó. Ó, aberto, o bueirozão aqui.
0: Que perigo!
1: Ó.
0: Tem um bueiro aberto danado, céu, aqui, na praça.
1: Ó, as matas aqui, ó. Tá como é que tá aqui, ó.
0: A alta mata.
1: Ó. As outras partes aqui tá mais limpo, que a gente tá conseguindo limpar, manter. Mas essas partes mais grossas aqui, ó. Devia vir a prefeitura pra arrumar esses bueiros velho aqui, ó. Tá tudo quebrado aqui, ó. Tudo aberto,
0: certo,
1: aqui,
0: né?
1: Ó. Um perigo danado aqui, ó. Ó. Queria ver se tinha solução pra resolver esse problema, né? Vamos ver e conversar com os líderes maiores da prefeitura aí pra ver o que pode acontecer, né? Devagarzinho a gente tá arrumando aqui, ó. Ó. Aqui eu mantenho tudo arrumadinho, ó. Ontem
0: não,
1: que
0: tá bem,
1: caiu aquelas folhinhas, mas daqui a pouco a gente dá um tratamento aqui pra ficar aquela visão top demais, hein? Chama André Luiz, bom dia, bom dia. Chama na Rádio Mais, chama no 12, chama no Grau.
0: Chama na Praça da Alegria, meu amigão. A praça que acontece é o seguinte: metade da praça é Praça da Alegria, metade da praça é Praça da Tristeza. Claro que é muito legal, né, o morador ali cuidar, mas até um certo ponto, né, pessoal? Que tem outros lugares aí da praça, tem outro, né? Tem um pedaço da praça que quem tem que cuidar é a prefeitura, pô. E não pode deixar desse jeito. Tá um bueirão aberto, pessoal. Ora, quem quiser o vídeo, mano, pra quem quiser, tá coisa feia. Impressionante. Um buracão aberto, pessoal. Um bueiro ali, que é um perigo. Às vezes a criançada sai da escola, que tem escola perto ali da Bernardino de Souza, ali no Corumbá, a criança

0: tá correndo, tá brincando, e quando vai ver, cai dentro desse bueiro, aí vai ter que parar no UPA, aqui também, pessoal, não fala muito bem do UPA, e aí, deu no que deu, né, pessoal? Então a prefeitura tem que cuidar mesmo, tem que cuidar da zeladoria, essa praça aí, tá feia a situação, hein? Tem um lado que tá bom e um lado que tá ruim, mas tá ruim demais, hein, Nilton? Parabéns, viu? Parabéns pela força que você dá aí pra praça, o pessoal que mora aí perto também, o pessoal cuida, aí, ó, ele já mandou aqui, ó, faça aí, tá feia a situação, hein? Tem um lado que tá bom e um lado que tá ruim, mas tá ruim demais, hein, Nilton? Parabéns, viu? Parabéns pela força que você dá aí pra praça, o pessoal que mora aí perto também, o pessoal cuida, aí, ó, ele já mandou aqui, ó, foto, mandou agora mesmo, ó. Já fez, passaram a vassoura ali, passaram o rastelo, já tirou todas as folhas, a praça tá limpinha, tá bonitinha, só esse pedaço mesmo que tá com o beiro aberto, que tá feio demais. Mas se Deus quiser, logo logo o pessoal vai aí dar uma força. Valeu, Genilton, tamo junto, meu amigo, manda mais uma foto aqui, ó. A praça é muito bonita, pessoal. Tem que ser mais cuidada, né? Alô, pessoal!
1: Valeu, Cacinha de Bala! Chama nos olhos, chama na pracinha aí, ó!
0: Chama na Praça da Alegria, meu amiguinho! Tamo junto! Alô, Prefeitura! Vamos cuidar, hein? Vamos cuidar da praça! Valeu, meu amiguinho! Deixa vocês sempre no meu baiano! Alô, baiano!
2: Bom dia, André Luiz! Bom dia a todos os ouvintes da Mais FM! Dia, o baiano, pescador de Itaém! André Luiz, eu tô desde cedo curtindo a Mais FM aqui na lancha, meu aí, amigo! Sim. Um abraço a todos do baiano pescador! Não deixe nunca de respeitar a minha história. Presta atenção, viu, André Luiz? Um abraço.
0: Respeita a história do baiano. Valeu, meu amiguinho, tamo junto. É, o baiano tem a lancha, rapaz. É cada passinho bonito que ele faz. Tamo junto, baiano. Valeu demais, meu amiguinho. Um bom dia também pra Nicinha. Oi, Nicinha, bom dia pra você, minha amiga. Ali do Belas Artes, mandando um alusão. Também bom dia, Vini, me põe nas promoções. Alô, Rafa, o Rafa do América. Valeu, Rafa, tamo junto, hein, meu amiguinho. Tá concorrendo aos prêmios a mais, com certeza. Valeu demais. Mais um beijinho especial pra ela. Oi, Maria. Tudo
3: Oi,
0: bem?
3: Oi, Vini. Bom dia. Bom dia. Cadê o André? Tá de folga hoje?
0: Tá de folga. Tá forgado.
3: Um beijo hoje pra vocês todos. Um beijo, Maria. Tá? Escuta, eu tô mandando esse zap porque eu quero participar do sorteio dos R$100. Vini, toca a música do Padre Marcelo Rossi com Belo pra mim. Por favor. Beijo no coração de cada um de vocês.
0: Um beijo, meu amigo. Um beijo, Maria de Lourdes. Manda cada mensagem bonita. O Andrezão tá bem. Logo, logo ele tá de volta, tá bom? Um beijão, Maria de Lourdes. Vamos curtir o sucesso, Maria. Tá chegando aqui na agulha. Zezé de Camargo, Irmão da Lua, é o sucesso da Mais. Bom dia!
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Queridos, quem gosta do Belo, levante a mão. Então, para o nosso querido Belo, aplauda mesmo. 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
11: Muito bom.

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2: Rádio Mais, bom dia, 11:37. Jean Giovanni, Bruno Marrone, Favo de Mel.

0: Rádio Mais, bom dia pra você, meu amigo e minha amiga, tá mandando um alusão, tá aqui no Zap da Mais, tá show de bola! Fala de coisa boa! 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Aquele abração. Que horas são, vindo faltando 16 para meio-dia. Opa, deixa eu mandar um alusão especial para quem? O meu amigão Jefferson, famoso branco. Alô, Jeff. Alô, meu amigão. Deixa eu abençoar sempre. Ele mandou um vídeo aqui, um áudio tão bacana. Alô, meu amigão.
1: Bom dia, Vini. Bom dia, meus amigos da Rádio Mais. Beleza? Branco falando aqui.
0: Alô, Branco.
1: Um abraço para vocês aí. Bom trabalho aí.
0: Obrigado.
1: Deus abençoe a todos vocês.
0: Amém.
1: Vini.
0: Conta.
1: Manda um abraço aí pro Danilo.
0: Alô, Danilo.
1: O menino tá formando aula aqui, ó.
0: Tá formando aula.
1: A visão Enés, né? Um abraço pro Enés lá da Pit Stop lá.
0: Oi, Enés.
1: Oficina de moto aí, nossos amigos aí.
0: Pessoal da Pit Stop, aquele abraço.
1: Ele me mandou o Danilo aqui de presente aqui, rapaz.
0: Alô, Danilo.
1: Tá me dando um trabalho danado, viu?
0: Vixe, Maria.
1: Menino vive sumido.
0: Ó, formando aula.
1: Procurando aula aqui dentro da oficina aqui. Não sei mais o que eu faço.
0: Vai trabalhar, Danilo.
1: E Vini, manda um abraço pro Arthur. Arthur. Já teve, nasceu o filhinho dele.
0: Meu amiguinho.
1: O Noah.
0: Alô, Noah.
1: Já sovou, hein?
0: Chegado.
1: 45 anos já sovou. Mas é isso.
0: Imagina.
1: Aí. Veio com saúde, graças a Deus.
0: Amém.
1: Manda um abraço pro Arthur.
0: Alô,
1: o menino
0: Arthur.
1: Da Megacar lá. O Arthur tá fazendo uma falta lá.
0: Papai Fresco.
1: Manda um abraço pros meninos da Megacar.
0: O pessoal da Megacar.
1: Fala pro Gilvan.
0: Alô,
1: ele vai ter que trabalhar agora, viu? Acabou a moleza dele, né?
0: Vai ter que ganhar dobrado. O
1: Arthurzinho tá de volta. Aquele abraço, meu amigo. Fica com
0: aquele
1: Deus aí.
0: Abraço.
1: Deus abençoe a todos vocês, nossos amigos da Rádio Mais.
0: Amém.
1: Coloca nós aí na promoção. Valeu. E vai, Corinthians.
0: E vai, Corinthians. Alô, Jefferson. Alô, Branco. Famoso Branco. Meu amiguinho, olha, em primeiro lugar, parabéns, viu? Parabéns por você ser vovô. Vovô Fresco e também o Papai Fresco também. Alô, Arthur, parabéns, é uma bênção. E olha, eu agradeço do fundo do coração aqui, meu amiguinho, por você poder compartilhar esse momento tão especial na sua vida, na vida do Arthur, na vida da sua família. Que venha com muitas bênçãos, que venha com muita saúde. O pequeno Noah, aquele abração, ele... tô rindo aqui, ó, na mensagem que ele mandou embaixo. Ó, já nasceu com tudo. Aquele abração, meu amiguinho, tamo junto, grande Noah. Deus abençoe a vida do Noah. Aquele abração, tamo junto, hein? Sempre na Mais, 11h46 da Mais FM. Uma alusão pra Lia. Oi, Lia.
2: Oi, Vini, bom dia.
0: Bom dia.
2: Deu folga pro seu Luiz hoje?
0: Oi, seu Luiz, tá?
2: Todo dia, agora 8 horas ele tá no trabalho e hoje não apareceu ainda.
0: Hoje tá
2: Mas
0: de
2: é
0: folga.
2: Isso aí, pelo menos ditado você tá de folga também.
0: Ah, é, com certeza, né, Lia? Rapaz, imagina, aí tinha que aumentar o cachê. A equipe da Mais é show de bola. Um beijão, Lia. Deus te abençoe. O Andrezão tá bem. Logo tá de volta na programação das manhãs da Mais. Um beijo, Lia. Alô, cadê o Carlinhos? Cadê o Carlinhos? Ô, Carlinhos, conta pra mim, Carlinhos. O que foi? Você assistiu o jogo do Santos? 18 segundos no primeiro tempo. Já saiu o gol do... Vixe, o CV. Rapaz, não sei nem o nome do time. O CV. É, o CV. O Uniform Frame da Gota. O pessoal tava reclamando. Mas aí o Santos foi lá e meteu goleada em cima do CV. Aquele abraço, seu Carlinhos, tamo junto também, a Domingas. Oi, Domingas!
3: E André Luiz, pra você, pra todos os ouvintes.
0: Alô, minha linda.
3: Bom descanso aí pro André hoje. E eu gostaria de escutar a música do Grelo, Só Fé.
0: O Grelo?
3: E participar das promoções.
0: Rapaz, faz tanto tempo que eu não vejo o Grelo. Por onde anda o Grelo aqui na Rádio Mais? Um beijo, Domingas, é Só Fé. Alô, Raimundo!
4: Boa! Bom dia, Vini. Tamo junto, ligado na mais. Todo dia aqui na RV, mas tamo ligado na mais. No trabalho, mas curtindo a mais. Tudo de bom pra você.
0: Amém.
4: Que Deus abençoe você, a tua família e todos, ouvintes da Rádio Mais. Tamo junto. E o André, deram folga pro André hoje?
0: Tá folgado hoje.
4: É isso aí, meu irmão. Não é só trabalho, não. Tem que descansar o corpo e a mente. Estamos aí.
0: Tamo junto, meu amigo. Alô, Raimundo. O André Santos tá descansando. Merecido descanso pro nosso querido André Luiz, que logo, logo estará de volta na Mais FM. Enquanto isso, a gente vai comandando a nave aqui. Valeu, Raimundo. Bom trabalho, meu amigo. Ótima quarta-feira pra você e toda a família e amigos. Eu sou trabalhador, sempre. 11:48 na Mais. E agora é com sucesso. É musicão na Rádio Mais, pode pedir, viu? Ah, eu vou com essa daqui, ó. Dilcinho, sucesso na Mais, tortura! 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
1: É Rádio Mais, sempre o mais curtiu Raça Negra, Vida Cigana, passa também Fred e Fabrício, Poder que você tem. Faltando 3 minutos para meio-dia, a pessoa já tá, ó, prontinho para almoçar. Quem almoça assim?

0: Conta pra mim no Zap da Mais 3427-2325. É o Zap da Mais bombando, como sempre. Deixa eu mandar uma alusão especial pra ele. Alô, Vanderlei. Fala comigo, meu amigão. Tudo certo por aí?
1: Boa tarde, Vini, ouvinte da Mais FM. Sou Vanderlei Vieira, do Belas Artes. Quer dizer, uma excelente quarta-feira pra todos os ouvintes da Mais. Pra minha esposa, Lucimara.
0: Oi, Lu.
1: Pro Daniel, pro Nelsinho.
0: Alô, Daniel.
1: Pro Douglas, pro Japa do Centro. E é isso aí, meu amigo. Quero dar um feliz aniversário pra minha esposa. E pôr uma música bonita pra ela ouvir aí, meu querido. Um excelente dia. Um ótimo aniversário, meu amor. Deus abençoe sempre. Um abração, Lucimara. Beijos. Tchau, tchau. Sempre trabalho, Vini. Sente programa. Bora trabalhar. Tá na mais, tá bom demais. Fica com Deus.
0: Amém, meu amiguinho, Deus abençoe sempre, valeu Vanderlei, aquele abraço, meu amigo, tamo junto na Mais, sempre mais, valeu Vanderlei, vou mandar o sucesso pra ela, hein, Tânia Mara, se quiser, é musicão da Rádio Mais, manda mais um beijão, Vini, pra quem? Oi, Vini, bom dia, se der, toca pra gente, César Menotti Fabiano, como um anjo, obrigada, ótima quarta-feira pra todos, um abraço, um beijão, Jéssica, vou mandar o sucesso pra você, hein, um beijão, minha linda, aqui, manda mais um beijão aqui, que eu vou ouvir já já, rapaz, haja água, hein, Vini? Meu Deus do céu. Oi, Fátima. Já escuto seu áudio, viu, Fátima? Um beijo ali do Corumbé. Mais uma alusão do Zap da Mais. Vai mandando alô, hein? Manda alô no Zap da Mais. Tá chegando a hora de mais sorteios da Rádio Mais. Tem música bonita. Tem o seu alusão do Zap da Mais. 3427-2325. Oi, minha amiga. É a Jo. Oi, Jo. Tudo bem? Ali da Cabo Sul mandando um alusão. Um beijo, Vini. Um beijo, minha amiga. Alô, mais uma alusão especial aqui pra minha amiga, a Suzana. Oi, Suzana. Sumida, hein, Suzana? Tá de volta, minha linda. Um beijo no seu coração. Ali do Gaivotas mandando uma alusão. Boa tarde, Vini. Cadê o André Luiz? O Andrezão tá de folga. Mas tá tudo bem, tá bom? Logo, logo ele tá de volta aqui na Rádio Mais. Um beijo, minha amiga. E agora tá chegando sucesso. Pra mandar pra Lucimar, aniversariante do dia. Oi, Lu! Tá chegando pra você diretamente do Túnel do Tempo. Musicão da Tânia Mara. Essa música é bonita, hein? Quem pede muito é ela mesmo. É a minha amiga. Mandando um alusão sempre. Aqui no Túnel do Tempo, Tânia Mara. Se quiser...

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Rádio Mais de volta, agora é meio de 12, boa tarde! Mais FM! César Menotti Fabiano, como um anjo!

0: Rádio Mais é bom demais, meio de 15, hora boa, hora ótima, meio de 15 pra você ligadinho na Rádio Mais. Tá curtindo a Rádio Mais? Olha, vamos fechar a janela, hein? Você, meu amigo, tá de carro, você que tá em casa, você que tem alguém em casa, tá no trabalho, mas tem alguém que tá em casa, avisa esse camarada aí pra ele fechar a janela, viu? Tá uma ventania com areia, rapaz, um vento forte em Itanhaém. Fecha a janela aí, hein? Manda o filho, manda a filha, manda a mamãe, olha, pede pra mamãe, né? Pede pro papai fechar a janela aí, tá vindo ventania em Itanhaém. 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Alô, Ali. 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Aquele abração, parceiros de sempre da Rádio Mais, mês de 16 na Mais, tá chegando mais sucesso pra você mandar aqui, hein? Pode pedir no Zap da Mais, tá liberado! Agora pra você, Zé Felipe, se não tivesse ido...
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É Rádio Mais, é bom demais, meio dia 27 na Rádio Mais. Ótima tarde pra você de quarta-feira, que começou ensolarada, né? E agora tá uma ventania lá, rapaz, que ventania, hein? Ventania feia aqui em Itanhaém. Conta aqui no Zap da Mais, seu bairro também tá ventando forte. O pessoal falou que lá de Peruíbe, começou lá em Peruíbe, e já tá aqui em Itanhaém essa ventania fortíssima. Olha

0: correria, muito doido aqui na loja. Um abraço.
1: É bom, é bom.
0: Gostaria de escutar Gustavo Lima com Zezé de Camargo, Luciano, do outro lado da moeda. Por favor, um abraço.
1: Um grande abraço, Gabriel. Fico feliz, viu? Fico feliz que meu amigão mandou assim, ó, tem trabalho. Se tá correria que tem trabalho. E eu fico contente com os meus amigos trabalhando firme e forte. Valeu, Gabriel. Tamo junto, hein? Bom trabalho, meu amigão. Mando já o sucesso pra você. Mais uma alusão do Zap tá mais. Oi, Lorena. Ela mandou aqui, em minha casa, olha, a rua, você vai tudo com o vento. Ô, minha amiga, meu Deus do céu. Hoje é a feira do Ivoti, tá acabando com a feira. Ela tá levando tudo. Que horror, hein? Olha, como que pode? O tempo é uma coisa impressionante. Não dá pra brincar com o nosso planeta, com o tempo, né? Impressionante. Um beijão, Lorena. Rapaz, tá uma ventania lascada. Deixa eu ver aqui. Olha o barulho do vento. Escuta só. O Damião bravo ali. Calma, Damião. O Damião tá bravo. Luna! Rapaz, tá uma ventania fortíssima aqui, tá aí, vamos se cuidar. Cuidado aí, o Marcelo tá mandando uma alusão. Boa tarde, Vini. O vento tá... Meu Deus, o app tá marcando 14 km, nunca. Vivo nas promoções, o app tá tudo bugado, né, meu amigão? Tá marcando 14 km por hora, tá muito mais que isso, né? Tá uma ventania muito grande aqui, tá aí, hein? Olha só, hein? Previsão, rajadas de vento estão a 27 km por hora. Pode ser que esteja, né? 27 km, o que você acha, Marcelão? 27 km por hora? Deve estar por aí, né? Aquele abraço, Marcelão. Bom trabalho, meu amigo. Todo o pessoal da Lecoxé, tamo junto. Oi, minha amiga, Fátima do Corumbá. Alô, Vini, tá concorrendo, viu, minha linda? Olha, torcendo aqui, ó, cruzando os dedinhos pra você ganhar esse voucher de amanhã, tá bom, Fátima? Um beijo, minha linda, vai dar tudo certo. Deixa eu abençoar sempre. Mais um alusão aqui no Zap da Mais, mandando um beijo. Oi, Tati, a Tatiane, além do Jardim Oasis. Oi, Vini, boa tarde, aqui já tá ventando um forte. Ô, meu amigo, beijo. Beijão pra você. Mais uma alusão especial pra Leandra. Oi, Leandrinha, tudo bem? Tudo bom, minha amiga? Ótima tarde pra você também. Na quarta-feira vamos se cuidar, né? Que o vento tá aí. Um beijo. Agora é meio dia e meia, mais. Tá chegando sucesso pra você curtir. Musicão da Rádio Mais. Ah, isso aqui é a top do momento, hein? Diego Vitor Hugo, beijei a cura. Tá na mais, tá bom demais.

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0: Em 9! E agora agradecer a presença do nosso amigo Jeff. Chegou bem, graças a Deus, aqui na Rádio Mais. Com todos os apuros. Nossa. Chegou bem, graças a Deus, que você está em segurança, Jeffinho. Boa tarde, meu amigo, tudo bem?
1: Boa tarde, Vini. Boa tarde aos ouvintes da Rádio Mais FM. Que coisa, hein? Que mudança de tempo. Que ventania, meu Deus do céu.
0: Tá forte.
1: É, tá forte.
0: Muito forte.
1: Muito forte. Inclusive, acabei de receber um alerta aqui da Defesa Civil, alerta severo. Então, pessoal, cuidado, hein? Você que não tá na região coberta, hein? Toma muito cuidado. Ó, Defesa Civil, alerta severo, fortes rajadas de vento no litoral de São Paulo. Nas próximas horas, busque abrigo e evite área descoberta. Não fique embaixo de árvores e postes. Com certeza, você, ouvinte Mais FM, também acabou de receber aí o alerta severo. E já tinha...
0: Conta, Jeff.
1: Essa previsão de vento, essa previsão de mudança de tempo desde ontem. Tem uma notícia que foi publicada ontem já.
0: Caramba, chegada, a pessoa já estava prevendo.
1: Pois é, chegada de frente fria e a gente vai falar durante o programa.
0: Isso, perfeitamente, Jefferson.
1: Cuidado, pessoal, vamos buscar abrigo aí, toma cuidado, o vento está muito forte, cuidado ficar debaixo de poste, cuidado com árvores, cuidado com regiões descobertas aí, vamos que vamos, gente.
0: Olha, se você puder ficar dentro de casa, melhor coisa para fazer, porque o que tá voando, infelizmente, tá caindo árvore, tá voando telhado.
1: Voando telhado.
0: Tá um perigo danado você ficar na rua. Ah, filho, mas eu não consigo ir agora. Faça de tudo. Olha, replaneja aí, remodela aí o seu
1: patrão,
0: horário.
1: Isso. Você que tá em horário de almoço, para você que saiu, para você que tem que voltar pro trabalho, ou para você que vai entrar, fala que você vai se atrasar um pouquinho, porque é complicado. A situação tá complicada mesmo, essa mudança de tempo aí.
0: Vamos torcer, ficar na torcida para que o tempo melhore, que esse vento vá embora e você fica com as melhores notícias, melhor informação aqui na Rádio Mais, tá beleza? Jefinho, bom programa para você.
1: Obrigado.
0: Se cuida, meu irmão.
1: Vamos.
0: Tamo junto, misturado aqui na Rádio Mais.
1: Continue por aqui na Mais FM nesta tarde de quarta-feira. Bora que bora.
0: Bora que bora, Jefinho. Olha, essa música que você gosta, hein? Eduardo Costa.
1: Opa, qual? Qual deles?
0: Imagina eu.
1: Imagina eu. Se os outros têm saudade, imagina eu, hein?
0: Valeu, Jefferson. Pessoal, muito obrigado pelo carinho da audiência da Mais. Siga na Mais sempre.
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0: Mix FM, boa tarde pra você. 1h14. Imagina eu, hein? Eduardo Costa.
1: O povo é a voz de Deus.
0: Boa tarde pra você que sintoniza a nossa programação aqui na Mais FM. Ótima tarde para você. Pois é, como a gente estava falando agora há pouco, muitos ventos, fortes ventos, a gente acabou de receber, pelo menos eu recebi aqui no meu celular, alerta severo aí da Defesa Civil, fortes rajadas de vento no litoral de São Paulo nas próximas horas. Busque abrigo e evite área descoberta. Não fique embaixo de árvores e postes. Acabei de receber aqui o alerta severo da Defesa Civil. Então, para você que está aí curtindo a programação da Mais FM, todo cuidado é pouco, hein, gente? Vamos tomar cuidado, fortes ventos aí na região do litoral sul de São Paulo. Busque abrigo, evite sair. Se você tem algum compromisso que é inadiável, fala que você vai se atrasar um pouquinho e toma cuidado se você precisar. Se for aquele compromisso que você não pode mesmo atrasar, toma muito cuidado porque tá ventando muito na região do litoral sul de São Paulo. Ótima tarde para você, por aqui Jefferson Santos, estarei com você nesta tarde aqui na Mais FM, uma ótima tarde para você. Olá, pessoal mandando mensagem aqui, manda sua mensagem de voz aqui pra gente, participe da programação aqui da Mais FM, fala para mim, você recebeu também a mensagem da Defesa Civil aí no seu celular? Manda mensagem aqui pra gente, 3427-2325 e participe da programação aqui da Mais FM. Uma excelente tarde para você.
2: E falando em saudade, Timóteo.

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2: É hora de ser feliz,
5: ser feliz na Mais FM, agora 1h25. Uma ótima tarde pra você. Tudo beleza? Tudo certinho? Vamos juntos aqui na melhor programação do seu rádio, aqui na Mais FM.
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5: Boa tarde pra você. Pois é, e o pessoal mandando mensagem aqui pra gente, mandando o zap. É, tem alguns lugares aqui, alguns pontos da nossa cidade também sem energia elétrica. Que coisa, hein? Alô, Fátima do Anchieta. Tô sem luz. Que vento é esse, gente? Que ventania aqui na região do litoral sul de São Paulo. Pra você que tá ligando o seu rádio agora, hoje é o Jefferson que tá por aqui, o seu amigo Jefferson Santos, e estarei com você aqui na tarde da Mais FM. Participe você também, manda sua mensagem aqui pra gente, 3427-2325. Alô, pessoal de São Bernardo. Ah, um abraço aí pra todo o pessoal. Aos amigos da live, estamos com a nossa live. Procura lá, Locutor Jefferson. Isso, Locutor Jefferson, que sempre a gente faz uma live. Sempre que a gente tá aqui na Rádio Mais FM, a gente faz a nossa live. E você pode também acompanhar a programação aqui da Rádio Mais FM. Supermaisfm.com.br. Bora que bora! Uma excelente tarde para você. Agora 1h27. Alô, Fátima. Fátima do Corumbá também participando por aqui. Boa tarde para você, Fátima.
6: Boa tarde, Jeff. Tudo bem com você, meu lindo? Que vento é esse, meu filho? Tô com medo, viu?
5: É, dá medo.
6: É, me coloca nas promoções aí, meu amigo, pra me ganhar alguma coisa, por favor. Tá. E me toca uma música bem linda do Rick Renner pra mim, por favor.
5: Rick Renner.
6: Um beijo, um abraço.
5: Beijo, um abraço, obrigado. Ô, Fátima. Fátima tá com o rádio lá no último volume. Eu ouvi mais eu do que ouvi a Fátima, mas tá bom, deu pra entender. Beleza, Fátima. Obrigado pela participação. Uma excelente quarta-feira pra você. Daqui a pouquinho a gente toca o sucesso com o Rick Renner, tá bom? Deixa eu ver quem mais. Gleice.

0: inteiro e não tem ninguém para receber uma criança de creche em casa. Sim. Aí o que, que o tio do escolar tem que fazer? Tem que retirar e ficar com a criança, sabe? Então a gente fica de mãos atadas e os pais também. Então é um alerta meio que para assim, para as autoridades da cidade. Quando eles tiverem algum tipo de alerta desse, suspendem a aula num período, à tarde ou de manhã, tá entendendo? É melhor prezar pela segurança e o bem-estar do aluno, das pessoas, né? Porque são vidas. Tá aí o meu recado. Aqui é a Gleice do Belas Artes. Um beijo.
1: Valeu, Gleice. Obrigado. Ótima observação, com certeza. Mas sabe o que que acontece? O pessoal pensa assim, veio, mas será que vai acontecer mesmo? Será que não vai acontecer? Essa notícia, ela foi há quase 20 horas atrás, eu acabei de ver lá no G1. Já era previsto, né, tudo isso. Então, concordo com você, Gleice. Principalmente com as crianças que a gente tem que ter a atenção redobrada. Com certeza. Ótima tarde pra você. Joana França, também do Corumbá, uma ótima tarde para você, participou por aqui, mandou mensagem também. Alô, Joana! Alô, Nelson, Nelson também da Praia do Sonho. Nelson, eu acabei de passar pela Praia do Sonho, Nelson. Que coisa, que ventania que tá por aí, hein?
2: Boa tarde, meu amigo Jefferson! Eita, boa tarde!
1: Você tá feliz,
2: bora lá,
1: Nelson,
2: né? Graças a Deus o vento deu uma amenizada.
1: Parou um pouco.
2: Que é isso? Quase que leva o Itaia inteiro, né? Nossa. Na minha casa, graças a Deus, vou só uma telha, mas nós temos laje aqui.
1: Que
2: nada
1: bom.
2: Que se arrume depois, né? Bora lá se proteger, né? É a natureza, faz parte. Passando pra chegar na tarde abençoada a você, meu amigo, muita paz, muita luz, muita energia, muita saúde.
1: Bora,
2: aos ouvintes da Rádio Mais, um grande caloroso abraço e uma quarta-feira abençoada, e se protejam dessa tempestade aí da ventania. Aos meus amigos da lanchonete, Chico, um grande caloroso abraço a todos, sem exceção. E me coloco em todas as promoções, é Nelson da Praia dos Sonhos.
1: O bom que o Nelson está sempre feliz da vida, né? Sempre alegre, de bem com a vida. Aquele abraço para você, Nelson. Obrigado pela participação. Uma ótima tarde para você. Vamos que vamos. E deixa eu mandar um alô pro pessoal que tá aqui na nossa live. Alô, José. José Siqueira, boa tarde para você. Valdenice. Oi, Valdenice. Cristina Camargo. Alô, Cristina. Solange dos Anjos. Quem mais? Kátia Silene, boa tarde, pessoal do Rio de Janeiro. Suspender a aula é melhor mesmo, com certeza. Precisamos zelar pela segurança das crianças também. Alô, Kátia Silene, Zé do Brejo Oficial, Eunice, Maria de Paula. Maria de Paula, obrigado. Quem mais? Quem mais? Maria Helena, obrigado. Alô, Elisângela, Esther, Elizabeth. Obrigado, pessoal. Todo o pessoal que está participando. Para você que está ouvindo a programação da Mais FM pelo rádio. Para você que está acompanhando a gente também pela internet. Vamos juntos nesta tarde de quarta-feira. Como eu disse, fortes ventos aqui na região do litoral sul de São Paulo. Agora deu uma melhoradinha. Acho que já foi. Tomara, né, gente? Já acabou a energia também. Já piscou. Bora que bora, pessoal. Rio Negro e Sonimões. Fivela com fivela.

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0: ótima tarde pra você aqui na Mais FM, agora 1h37. Quem será, hein? Jean Giovanni, mais um clássico da música aqui na nossa programação.
1: Tá bom demais.
0: Tá muito bom, agora 1h37 e você participa por aqui, manda o seu áudio. É 34272325, capricha na sua mensagem de voz, pede a sua música preferida e fala pra mim, o que você tá fazendo nesta quarta-feira? Qual a boa pra hoje? Apesar desses fortes ventos, como é que tá aí na sua região? O vento passou forte aí, como que foi? Conta pra mim, conta. Eu tô aqui, ó, aguardando a sua participação no 34272325. Fala comigo, fala, fala.
2: Também um beijo, né, pro meu marido Armando, que tá desesperado, retirando todas as crianças da escola, bonitinho, com a van, se preocupando com as crianças, mas vai dar tudo certo em nome de Jesus. Amém. Meu amor, eu te amo, um beijo. Aqui é a Grace, do Belas Artes.
0: Ah, beleza.

0: Gleice. Valeu, Gleice. Obrigado. Obrigado pela participação. E é isso. Bora, gente. Bora. Não é fácil não, hein, gente? Alô, Daniel. Daniel do Iemanjá também participando por aqui. Ótima tarde pra você, Daniel. Fala comigo, Daniel.
1: Boa tarde, Gerson. É o Daniel do Iemanjá.
0: Ô, Daniel.
1: Que vento forte.
0: Que coisa ventania.
1: Mas Deus guarda todos.
0: Amém.
1: É assim mesmo. A vida é essa. E a vida continua.
0: É.
1: Só que eu quero ouvir eu no ar, tá bem? Ofereço música para a turma do Bopiranga, Iguapiranga, Suarão, Cibaté 1 e 2, e Belas Artes. Olha que vento, mas só Deus sabe o que a gente sofre com tanta coisa, as coisas por climática, é que ninguém respeita. Está tudo errado, mas Deus está conosco. Obrigado. Valeu. E uma boa tarde. Eu quero ouvir Eu no Ar.
0: Eu no Ar. Qual música será essa, hein? Eu no Ar. O pessoal manda o áudio aqui pra gente. Às vezes o rádio tá muito alto, quase que eu não consigo ouvir. Gente, dá uma baixadinha assim no volume do rádio quando você for gravar. Tá bom, Maria? Obrigado, Maria. Todo o pessoal que tá participando. Isso, quando você for gravar a mensagem, só abaixa só. Não precisa abaixar tudo, mas abaixa só um pouquinho. É. Bora. Porque às vezes eu tô ouvindo mais eu falar do que o ouvinte que tá aqui gravando o áudio pra gente. Tá bom? Obrigado pela participação, pessoal. Valeu. Uma excelente tarde pra você. Alô, vamos ver quem mais. Quem mais que tá com a gente aqui? Bora que bola. Bora que bora. Vamos lá.
2: Alô, meu parceiro Jefferson Santo, boa tarde, passando por aqui pra desejar aquela tarde mais boa, né? Boa não tá não, mas tá muito ventando, né? Fazer o quê, né? Faz parte. Bora que bora, não tava fazendo as entregas aqui, mas toma 1 milhão, hein? Chama, Jefferson, chama no 12, chama no grau. A gente vai só na oficina da FUM, marcando aquela presença.
0: Valeu, Genilton. Ótima tarde pra você. Obrigado, pessoal aí do restaurante Oficina da Fome, também participando com a gente por aqui. Quem mais? Joana. Alô, Joana. Ótima tarde pra você, Joana França. A Sandra. Sandra tá aqui, ó. Sandra, boa tarde. Que vento forte. Manda uma música pra mim, qualquer uma. Só vou estar aqui entre as 14 e 5. Ah, então tá bom, Sandra. Tá bom, obrigado pela participação. Ótima quarta-feira pra você. Beleza. Vamos que vamos. Alô, Mônica. Boa tarde pra você. Todo o pessoal que tá participando por aqui, manda sua mensagem de voz aqui pra gente também. 3427-2325. Aqui quem faz a programação é você. Você escolhe a sua música preferida, participa, faz a programação aqui junto com a gente. Na Mais FM, a sua tarde é muito mais alegre.

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15: Ótima tarde pra você agora, 1h50.
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15: 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E você participa, eu tô aqui aguardando a sua participação, 3427-2325, manda a sua mensagem, manda o seu áudio aqui pra gente, na Mais FM, uma ótima tarde pra você.

Coração Cigano, na Mais FM 1:55. Mais FM, ótima tarde para você. Pois é, gente, estamos por aqui nesta tarde de quarta-feira agradecendo você que está aqui participando com a gente. Manda o seu áudio aqui para a gente. O nosso DDD é 13, para você que está fora do litoral sul de São Paulo, adiciona aí, ó, DDD 13-3427-2325. Você participa aqui da programação da Mais FM, manda sua mensagem de voz e faz a programação junto comigo. É claro, manda aí o seu áudio. Dorinha, oi Dorinha. Maria José também. Oi Maria José, ótima tarde para você. Maria de Lourdes, José Valdeci, James, alô James, quem mais? José Valdeci também, Graziele Maia, Aparecida Fernandes também. É, quem mais está por aqui? Alô Oscar, obrigado Oscar. Para os nossos amigos, o pessoal que está aí na live também, participando, mandando alô, manda o seu nome aqui que eu já vou mandar um alô especial para todo mundo. Dourinha, ótima tarde para você. Maria José falou, tá muito calor em Maceió, Alagoas. Olha que aqui em São Paulo amanheceu um dia quente, depois já deu ventania, já esfriou aquele vento gelado, agora já tá esquentando de novo. Alô, Oscar, ótima tarde para você. Obrigado pela participação. Dicas da Zezé. Ô, Zezé! Antônia Costa também participando com a gente. Obrigado. Todo o pessoal da live. É, você tá aqui na nossa live? Procura lá, Jefferson Locutor, que você me acha. Eu tô aqui no Kauai. Isso, no Kauai hoje. Clarice Dadá também. Silmara Braga. Ótima tarde para você, Silmara. Ana Patrícia Salgueiro, Pernambuco. Um abraço para todo o pessoal. Maria das Dores também. Pessoal dos Carajás, no Pará, tá calor. José Valdeci, Irati, Paraná, muita chuva. Todo o pessoal de todos os lugares do Brasil, o pessoal participando com a gente por aqui. Obrigado, pessoal. Obrigado pela sua participação. Obrigado você que está aí ouvindo a gente pelo rádio. E obrigado por você ter escolhido a Rádio Mais FM para sua companhia nesta tarde de quarta-feira. Vamos lá, pessoal. Você que está no trabalho também, bom trabalho. Voltando agora do almoço. Terminou de almoçar? Então, vamos para o segundo tempo agora no trabalho. Obrigado, Thaís. Ótima tarde para você. Vamos lá. Vamos dar uma olhadinha aqui, ó. Uma olhadinha no nosso

0: WhatsApp. Pra você que mandou mensagem aqui pra gente, 3427-2325, fala comigo!
1: Eu e os vizinhos tudo aqui tamo sem energia, mas tem um poste na rua que tá com a luminária acesa, vai entender.
0: Ah, sim. É, qual bairro que você tá? Seu nome, manda seu nome e o bairro. Então quer dizer, não tem energia, mas o poste da rua tá com a luz acesa. Ah, tá certo. Mas que ventania, eu ia falar chuva, mas nem choveu, né? Mas que ventania. Do nada assim, gente. É, tá digitando, Carlinhos, é Parque Vergara. Fala comigo, Carlinhos. Fala comigo, tá digitando também. Elaine, alô Elaine, oi Jefferson, ótima tarde pra você. Deixa eu ver aqui, ó, um programa abençoado, bora participar do sorteio. Ô Elaine, ótima tarde pra você, obrigado pela participação. Manda mensagem aqui pra gente, 3427-2325. A programação aqui da Mais FM, que é feita também com a sua participação. Vamos ver quem mais, Jossi, boa tarde. É, Valdemarina, nome, alô Rodrigo, Maria Socorro, ô Maria, obrigado pela participação, obrigado pessoal, ótima tarde pra você, Tata, alô Tata, Ana Maria, boa tarde, tudo bem Jefferson, tudo ótimo Ana Maria, como é que você tá, hein? Maria Paiva, manda um alô pra Sônia, pra Sandy e também pro Júnior, é a Maria Paiva do Ceará, ô Maria Paiva, ótima tarde pra você, obrigado pela participação. E o Carlinhos falou, é Parque Vergara. É, Carlinhos, Parque Vergara. O pessoal do Parque Vergara sem energia já mandaram mensagem aqui pra mim também. Algumas regiões também do bairro Gaivota também sem energia devido aos fortes ventos. Vamos lá, pessoal. Ótima tarde pra você. Obrigado pela participação. Vamos de Grupo Menos é Mais e Simone Mendes. É o

0: Simone Mendes.
1: Esqueça tudo, pagode de qualidade.
0: Que coisa linda.
2: Mais FM, ótima tarde pra você. Intervalo, daqui a pouquinho a gente volta.
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2: Mais FM de volta, agora 12h11 na tarde da Mais, por aqui Jefferson Santos com você. E olha, estamos falando aqui para todo o Brasil também, além do rádio FM, além das plataformas, né, Tudo Rádios, Rádios Net, também pela internet supermaisfm.com.br, estamos também com a nossa live. É, e nesse momento eu digo que estamos com 208 pessoas assistindo a nossa live. Olha que alegria, gente. 208 pessoas! Eita! Mais palmas, mais palmas! Obrigado, pessoal, obrigado. Tim Brica! Todo o pessoal que está participando por aqui, alô, pessoal da live, alô, Rosilda Correia, Valparaíso. Gostaria de mandar um forte abraço aí para todos da rádio. Obrigado, Rosilda. Maria, alô, Maria. Maria Dutra, tudo bem, Maria? Obrigado pela participação. Vamos ver quem mais. Quem mais está por aqui com a gente? Benedito. Alô, Benedito Cisso. Cileide. Yu. Márcia Pereira. Luzia, alô Luzia, obrigado pela rosa. Os nossos amigos, o pessoal que está aí curtindo a programação da Mais FM, manda seu áudio aqui, participe. Que música que você quer ouvir, hein? Você quer ouvir que música? Fala para mim qual é a sua música preferida, participe aqui com a gente também. Deixa eu ver, alô Carlinhos, Carlinhos mandou mais uma mensagem aqui pra gente, fala comigo, Carlinhos.
3: Oi Jefferson, boa tarde.
2: Boa.
3: O Carlinhos mandou um áudio aí pra você, você não queria saber o endereço dele, que já, o endereço tá salvo, aqui é a Lia do Parque Vergara. E nessa tempestade toda que teve aí, acabou a luz, um monte de casa tá sem luz. E só que tem lâmpada na rua que tá acesa.

0: Aí a gente tá preocupado com isso. Por que que na casa tem luz, na outra não tem? E tem lâmpada acesa na rua.
1: Não.
0: Tá bom?
1: A casa não tem energia. Quem tem energia é a luminária do poste.
0: É, as casas tá sem luz. Agora as energias da rua tá funcionando.
2: Certo.
0: A entendi. Gente não entendeu. É só com elétrico. Então a gente tá pedindo ajuda pra você divulgar isso aí. Quem sabe desaparece por aqui.
2: Certo.
0: Porque é o maior trabalho a gente falar com eles. Tá bom?
2: Certo.
0: Bom. Desculpa de eu ter que falar com você lá na hora de emergência. Mas não é por isso, não. Eu ia falar com você, sim.
2: Não
0: quando você
2: problema.
0: Aparece por aí, eu mando coisa pra você.
2: Tá
0: eu mando
2: bom,
0: áudio.
2: Beleza.
0: Tá bom? Obrigado.
2: De nada. Gente, geralmente isso acontece falando num termo técnico, quando tem energia no poste, não tem energia na casa, pode ser que tenha caído uma fase, acontece muito, falando num termo técnico, mas vamos entrar em contato com a Electro, tá bom? Vamos ver o que está acontecendo, provavelmente diversas regiões aí estão sem energia, inclusive se você estiver sem energia, se o seu rádio for a bateria, você está ouvindo a gente aí também pelo celular, entre em contato aqui com a gente e fala qual bairro aí da nossa cidade que tá sem energia pra gente poder divulgar aqui também, tá bom? Vamos lá, ótima tarde pra você. Quem mais tá por aqui? Alô, Gilberto. Gilberto no Cibratel 2. Fala comigo, Gilberto.
3: Alô.
4: Boa tarde, Jefferson.
2: Boa.
4: Gilberto Cibratel.
2: É o Gilberto.
4: Ótima quarta-feira pra todos nós.
2: Ótima
4: Meu
2: quarta.
4: Deus, tamo junto.
2: Vamos
4: aqui
2: junto.
4: Só dá mais. FM é nós. Tamo junto e misturado.
2: Tamo
4: é
2: junto. Obrigado, obrigado, Gilberto. Um abraço pra você, pra todo o pessoal aí do Cibratel 2. Obrigado pela participação. Quem mais? Fala comigo.
5: Boa tarde, meus amigos. Cara, podia postar aí pra nós aí?
2: Certo.
5: Esse aqui é uma vizinha, uma senhorinha que eu cuidava lá em Peruíbe, lá. Aí, com esse vento que deu agora, destruiu a casa dela todinha. E ela faz dois anos, um ano e meio que perdeu o marido. Então ela mora sozinha, a senhorinha mesmo, sozinha que mora lá. E não tem condições de comprar todo o telhado agora sozinho. Aí, você anunciar aí, postar aí pra ver quem poder ajudar aí. É, a senhorinha lá.
2: Tá.
5: Vou agradecer muito, hein? O nome dela é Dona Maria, mora em Peruíbe lá.
2: Dona Maria de Peruíbe, eu tô vendo aqui.
5: Alguma casa de material em Peruíbe, que pode doar as telhas. Sei lá, alguma ajuda assim. Qualquer ajuda vai fortalecer ela, tadinha. Eu cuidei muito tempo dela, quando morava lá em Peruíbe, cuidava dela. E eu sei quais são as condições dela.
2: Beleza, a gente vai estar divulgando também. José do Umuarama, obrigado pela participação. Que coisa, né, gente? Depois que passa, a gente começa a receber aqui os relatos dos moradores. Nossa, gente, que situação. Que coisa. Vamos lá, 3427-2325, participe também, fala comigo, fala como é que tá no seu bairro, aí na sua cidade, as fortes rajadas de vento, ventos de mais de 100 km por hora, gente, é, diversas regiões em sem energia, isso aqui eu tô falando do litoral sul de São Paulo, tá bom? Alô, Genilda. Obrigado, Genilda. Rose Maria, deixa eu mandar um alô especial para todo mundo que está chegando agora. Também Terezinha Silva. Obrigado, Francisca. Rosa Maria também participando. Maria Rosário. Michele. Obrigado, Michele. Ótima tarde para você. 3427-2325, DDD 13 é o nosso zap para você participar aqui da nossa programação. 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

0: É uma regravação com Leonardo Solidão.
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0: Essa foi um grande sucesso na voz de Milionário José Rico. Foi, né? Milionário José Rico, clássico.

0: clássico da música sertaneja, agora sucesso na voz do Leonardo. Isso, Leonardo Solidão. Bora que bora, ótima tarde pra você, você que tá ligando o seu rádio agora por aqui, na tarde da Mais FM. Alô Mais, com Jefferson Santos, manda sua mensagem, participe por aqui da nossa programação, é o 3427-2325, aqui quem faz a programação é você, manda o seu áudio e participe aqui da Rádio Mais FM, fala comigo.
1: Olá, boa tarde, tudo bem?
0: Tudo bom.
1: Eu sou a Rosângela do Corumbá.
0: Oi, Rosângela.
1: Eu gostaria de estar participando do sorteio e agradecer por mais um dia que Deus nos permitiu hoje.
0: Amém.
1: Tchau, fica com Deus.
0: Obrigado, Rosângela. Rosângela do Corumbá participando por aqui. Ótima tarde para você. Quem mais? Alô, Selma. Selma, também uma ótima tarde, me coloca no sorteio. Selma do Corumbá, obrigado pela participação. Quem mais? Alô, Genilda. Obrigado, Genilda. Ótima tarde para você. Melânia, também aqui com a gente. E os nossos amigos também. Iurbi. Alô, Iurbi. Iurbi, que nome diferente. Iurbi Aguilera. Ah, sim. Fátima Souza. Boa tarde, Fátima de Sorocaba, estado de São Paulo. É, Sorocaba interior, né, de São Paulo. Cristóvão. Alô, Cristóvão. Elzira. Simone. Oi, Simone. Simone. Simone Licker e também Simone Dias, Margarete, Marinalva, Terezinha, olha quanta gente participando por aqui, manda sua mensagem também, manda boa tarde, fala pra mim, o que você tá fazendo de bom nesta tarde de quarta-feira. Sandra, deixa eu ver aqui, a Sandra, boa tarde, ótima tarde para você e também para todos os ouvintes, é a Sandra do Corumbá, o Douglas também, boa tarde, Jefferson, Vini e para todos da rádio. O vento foi muito forte, fez estragos aí pela cidade, na região de... qual região? Vilão, São Paulo, posto BR, telhado caiu, Parkson também, nossa... meu Deus do céu. Cuidado, pessoal da Vila São Paulo aí, região também. Que vento, hein, gente? Daqui a pouquinho a gente tá apurando aqui as notícias e a gente vai falando aqui durante a nossa programação. Camila, também do Laranjeiras. Oi, Camila.
2: Oi, Jefferson. Boa tarde.
0: Boa tarde.
2: Boa tarde pra todo mundo que tá ligadinho na Rádio Mais. Homem do céu, tu viu o ventão?
0: Vi.
2: Que ventão foi esse?
0: Meu
2: que
0: Deus.
2: Começou na hora do almoço, é. Parecia que ia arrancar tudo do lugar.
0: Do nada,
2: fui,
0: né?
2: Até dispensada mais cedo do meu serviço. Acabei de chegar em casa, já liguei meu radinho na Mais FM.
0: Que bom.
2: Jefferson, toca pra nós um pagode pra animar nossa tarde.
0: Bora animar. Tarde.
2: Ó, vou pedir o Sorriso Maroto, 1,65m.
0: 1,65m.
2: Tá na Mais? Tá bom demais.
0: Obrigado, obrigado, Camila. Obrigado pela participação. E como eu tava falando com o pessoal, foi do nada, né? Amanheceu aquele dia lindo, aquele dia de sol, aquele dia que a gente acha que vai ser aquele dia ensolarado, sabe? É, não tem como chover. Sabe aquele dia que amanhece que você fala assim, hoje não vai chover, ainda bem que tá esse sol. Aí do nada, foi depois das 11 da manhã, já começou a escurecer, aí depois começou aquele ventinho e do nada aquela tempestade, hein? Alô, Maria! Maria! Ô, Maria José! Tudo bem, Maria? Obrigado! Obrigado, pessoal! Pessoal da live que tá participando por aqui com a gente também, Maria José, Margarete, Marla Lopes, obrigado, obrigado, pessoal. Valeu, gente! Ótima tarde! Eu queria agradecer aqui pela grande audiência, muita gente participando aqui da programação da Mais. Manda seu áudio também, 3427-2325. Vamos de João Bosco e Vinícius.

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0: ótima tarde pra você. Agora 2h38 na Mais. Boa tarde. Como é que você tá, hein? Nesta tarde de quarta-feira, muito obrigado. Você que tá ligando o seu rádio agora, você que mandou também a sua mensagem de voz, para você que participa também da nossa programação 3427-2325. Participe! Alô, Denis Nogueira. Oi, Denis, quanto tempo eu não falo com você, Denis?
1: Fala, Jefferson, beleza? Beleza. Galera da Mais. Ó, a ventania foi fogo, quase que eu fui embora com a lona aqui. Quase que eu virei uma pipa, igual aquele padre. Meu Deus, foi terrível. E uma árvore velha, cansada.
0: Nossa. Ó,
1: vou fazer uma reclamação também com você, o Jefferson.
0: Fale.
1: Manda a prefeitura vir podar essa árvore aqui, senão vai cair na minha cabeça. Deus do céu.
0: Tá fácil, não.
1: Ó, eu só tenho uma coisa pra falar. Você salvou, porque você tava com informação, musiquinha, rádio é tudo, cara. Aí, o que sobrou pra gente sem energia elétrica? Não tinha celular, não tinha TV, não tinha nada.

0: eu tinha um radinho aqui da bateria.
1: Ah.
0: Eu fui varrendo, e vou varrendo, vou varrendo, vou varrendo, vou varrendo. Agora é esperar o frio. Falou, Jefferson.
2: Falou.
0: Denis Nogueira dos Faróis.
2: Valeu, Denis. Obrigado pela participação. Pois é, rádio é isso, rádio é entretenimento, rádio é comunicação, rádio é notícia. Viva o rádio, viva o rádio. Obrigado, Denis. Obrigado, obrigado pela participação. Uma excelente tarde pra você. Vamos lá, chegando por aqui, Marcos Ibelucci. Daqui a pouquinho tem um Balança Litoral com Kaique Pereira.
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0: 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Mais FM, 2h46, ótima tarde pra você. Vamos que vamos. 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Vamos lá, participação do ouvinte. Alô, Roberto. Deixa eu ver aqui. Abraço, Kaique, Milionário José Rico, é o Roberto. Ô, Roberto! Roberto pediu Milionário José Rico, Milionário José Rico pro Kaique. Pronto. Alô, Roberto! Daqui a pouquinho tem Kaique Pereira e o Balança Litoral. Faz tempo que eu não vejo Kaique, hein? Quem mais? Alô, Edson. Edson do Umuarama. Boa tarde pra você, Edson.
1: Boa tarde, Jefferson. Boa. Aqui é o Edson do Umuarama.
0: Tudo bom, Edson?
1: Passando pra desejar uma ótima tarde de trabalho pra você e pra todos aí da Mais FM.
0: Valeu!
1: Quero participar das promoções e se der, toco uma música do Elton John. Pode ser, meu amigo? Pode. Um abraço, fica com Deus.
0: Um abraço, Elton John. Deixa eu marcar aqui, ó, Elton John. Vamos colocar na programação também. Daqui a pouquinho, Edson do Umuarama. Aquele abraço, ótima tarde pra você. E o pessoal tá mandando vídeos, eu já vou ver, mandando links também, como que tá a situação na região do litoral sul de São Paulo depois dessas fortes rajadas de vento, né? Como disse o nosso amigo Denis, rádio é isso, rádio é informação, rádio é notícia, rádio é alegria, é música, e você, ouvinte Mais FM, está sempre bem informado de tudo que acontece por aí. Essa é a nossa intenção, levar para você alegria, levar para você informação sempre, música boa, sempre, você, ouvinte Mais FM. Uma excelente tarde para você! Quem mais mandou mensagem de voz aqui pra gente? Alô, você, fala comigo.
2: Boa tarde, Jefferson, pra você e pra todos os ouvintes.
0: Boa tarde.
2: Aqui é a Domingas do Umuarama. Eu gostaria de escutar uma música do Leonardo e participar das promoções.
0: Certo.
2: E nossa, que tempo, hein?
0: Que tempo. Que,
2: ainda bem que tá passando um pouco o vento aqui.
0: Já melhorou bastante, pelo menos já tá mais tranquilo, né, Domingas? Obrigado pela participação. Daqui a pouquinho tem a música do Leonardo pra você também. Quem mais? Alô, Douglas. Alô, Douglas. Ah, ele mandou aqui, ó, uma informação da UPA de Itanhaém. A cobertura da UPA de Itanhaém. Vamos ver direitinho aqui a matéria. Depois a gente fala. Beleza. Vamos lá, quem mais? Quem mais? Alô, Vanderlei do Belas Artes. Foi vários estragos aí, né? Infelizmente, aconteceu na cidade de Itanhaém e região, as cidades aí do litoral sul de São Paulo, né? Depois dessas fortes rajadas de vento. Quem mais? Vanderlei do Belas Artes. Alô, Vanderlei.
3: Boa tarde, Jefferson, ouvinte da Mais FM. Sou Vanderlei Verde do Belas Artes. Desejar uma excelente tarde de quarta-feira para todos os ouvintes da Mais. Manda uma música legal pra minha esposa Lucimara, tá fazendo aniversário hoje, Jefferson.
0: Lucimara! Alô, Lucimara, tá fazendo aniversário hoje, completando mais um ano de vida. Parabéns pra você! A todos os aniversariantes, você que completa hoje mais uma primavera, parabéns pra você! É, você que tá fazendo aniversário hoje.
3: Beleza? Um excelente programa, um ótimo final de trabalho e é isso aí. Tá na mar, tá bom demais. Fica com Deus, meu amigo.
0: Valeu, Vanderlei. Obrigado pela participação. Camila do Laranjeira, você acredita que eu procurei a sua música? Não foi aquela música lá que você pediu, 1,65m? É, eu não encontrei. Eu vou ver se eu encontro aqui, tá bom? Eu vou procurar de novo. Obrigado pela participação, Camila. Ótima quarta-feira pra você. Vamos lá, 3427-2325 pra você participar aqui da nossa programação na Mais FM.

ruim de sinal, Rio Negro e Solimões. Às vezes é bom o celular ficar um pouquinho fora de área também, né? Dar uma sumida. É bom, às vezes, de vez em quando, como diz essa música aqui do Rio Negro e Solimões, de vez em quando, não sempre, mas é bom às vezes dar uma sumidinha e ir para um lugar que não tem internet, não tem sinal de celular, né? Curtir a natureza, sumir um pouquinho, dar um perdido, não é verdade? 2h55 na Mais FM, uma ótima tarde. Obrigado, pessoal, pela companhia. Obrigado você que mandou mensagem de voz aqui pra gente. Lembrando, pra você que participa, manda mensagem de voz, grava o áudio ou digita a mensagem no nosso Zap Zap, automaticamente você já está participando de todas as nossas promoções aqui durante a semana, tá bom? Continue por aqui na sequência, uma seleção musical com os melhores sucessos aqui da Rádio Mais FM. Continue por aqui, 24 horas no ar com as melhores músicas, sempre. Você ouvinte Mais FM. E amanhã estaremos de volta. Amanhã o Vini vai fazer de manhã, será? Isso. Vamos deixar no suspense, hein? Ótima tarde para você, obrigado pela participação. Uma excelente tarde de quarta-feira para você. Mais. Olá, Sorriso Maroto. 1,65 m é a música que a Camila pediu, a Camila do Laranjeira.

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0: Obrigado!
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2: 5 e 8.

0: 5:26.
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meus irmãos, minhas irmãs, vamos agradecer ao nosso Deus, vamos agradecer ao nosso Pai e vamos confiar em seu amor, apresentando a Ele.

E as nossas conquistas, as nossas preocupações e as nossas alegrias pelas mãos maternas da Virgem Maria. O anjo do Senhor anunciou a Maria e ela concebeu do Espírito Santo. Ave Maria, cheia de graça, o Senhor é convosco. Bendita sois vós entre as mulheres, bendito é o fruto do vosso ventre, Jesus. Santa Maria, Mãe de Deus, rogai por nós, pecadores, agora e na hora da nossa morte. Amém. Eis aqui a serva do Senhor, faça-se em mim segundo a vossa palavra. Ave Maria, cheia de graça, o Senhor é convosco, bendita sois vós entre as mulheres, bendito é o fruto do vosso ventre, Jesus. Santa Maria, Mãe de Deus, rogai por nós, pecadores, agora e na hora da nossa morte. Amém. E o Verbo Divino se fez carne e habitou entre nós. Ave Maria, cheia de graça, o Senhor é convosco. Bendita sois vós entre as mulheres, bendito é o fruto do vosso ventre, Jesus. Santa Maria, Mãe de Deus, rogai por nós, pecadores, agora e na hora da nossa morte. Amém. Rogai por nós, Santa Mãe de Deus, para que sejamos dignos das promessas de Cristo. Oremos. Infundi, Senhor, em nossos corações a vossa graça, para que, conhecendo pela anunciação do anjo a encarnação de Jesus, vosso Filho, cheguemos por sua paixão e cruz à glória da ressurreição. Pelo mesmo Cristo, Senhor nosso. Amém. Glória ao Pai, ao Filho e ao Espírito Santo, como era no princípio, agora e sempre. Amém. E pela intercessão de Nossa Senhora da Conceição, nossa Mãe, nossa Rainha, nossa Padroeira, a bênção de Deus Todo-Poderoso, Pai, Filho e Espírito Santo, desça sobre todos vós, vossos familiares e convosco permaneça sempre.

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0: 6h32.
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2: 7:05.

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0: 7:32.
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0: 8:32.
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1: Olá, boa noite.
2: Boa noite para você que nos acompanha em todo o país.
1: Quarta-feira, 29 de julho de 2026.
2: Vamos ao destaque do dia.
1: Pensão alimentícia poderá ser paga de forma automática via Pix.
2: Ligue 180 para denúncias de violência contra a mulher deverá ser divulgado em locais de grande circulação. Graziele Bezerra.
3: O Ligue 180 funciona todos os dias, 24 horas por dia e é gratuito.
1: Anvisa registra 5 novos medicamentos à base de semaglutida.
2: Remédio para diabetes também vem sendo usado em tratamentos de controle da obesidade.
1: E ainda, ciência para todos.
2: Exposição apresenta pesquisas que impactam o dia a dia do cidadão durante reunião anual da Sociedade Brasileira para o Progresso da Ciência.
1: Quem fala com a gente sobre o tema é Germana Pires, secretária de Ciência e Tecnologia para o Desenvolvimento Social.
4: Quem visitar a exposição vai conhecer pesquisas voltadas para a saúde, meio ambiente, tecnologia, a ciência que ela está presente no dia a dia de cada um.
2: Hoje, na apresentação da Voz do Brasil, Mariana Jungmann e Luciano Seixas.
1: E acompanha a gente ao vivo. Acesse radiogov.ebc.com.br ou o canal Gov na sua TV aberta.
2: A partir de agora, a divulgação do Ligue 180, canal de denúncias de violência contra as mulheres, deverá ser ampliado.
1: E o pagamento de pensão alimentícia poderá ser feito de forma automática, via Pix, mediante decisão judicial.
2: Além disso, foi regulamentado o projeto que prevê a monitoração eletrônica do agressor.
3: A lei que prevê o monitoramento eletrônico do agressor foi regulamentada. Com isso, ficam estabelecidos mecanismos para o funcionamento do dispositivo de segurança que alerta sempre que o agressor